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0: bebo, você beija.
1: Bom também.
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3: 21 horas e 21 minutos.
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1: Novo sucesso no sul. 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
1: Obrigado, gente!
2: Gostei.

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0: Treta!
1: Treta!
2: Esquece tudo!
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0: Henrique Solimões, Henrique Juliano.
1: História de
0: meninos de Deus.
2: Meninos.
1: Todo mundo já
0: viu isso. Henrique Solimões, que história linda. Sim.

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1: 22 horas e 35 minutos.

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0: Tchaka, o governo está vazio!
1: Não me apurrinhe, cabeça de bagre! Traga a mulher e chame os homens!

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2: Esse é o Bailão do Champion. Fala aí, Alessandro Turra.
3: Alô, Alex. É o Brilha, Sonha, Banda Champion.

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0: beijo.
1: Henrique Juliano.
0: Quem gostou, faz barulho aí.
1: Obrigada, eu amo vocês.
0: Beijo no coração de vocês.

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1: 23 horas e 43 minutos.

Agora é o seguinte, a gente vai trazer mais uma música que é desse nosso terceiro CD, que se chama Coração, e que todos vocês devem saber cantar com a gente.

0: Lança Discos, que beleza! Bonito, galera!
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1: Meia-noite e 44 minutos.

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1: 1:57.
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7: Tá louca, hein?
8: Thank you.

0: Vamos trazendo mais uma música que também é sucesso do nosso terceiro CD. A música que se chama De Olho na Perseguida, pra todo mundo dançar com Rota Luminosa.
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2: 3 horas e 21 minutos.
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1: 4 horas e 20 minutos.
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1: 5 horas e 33 minutos.
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0: 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Muito bom dia. Estamos iniciando aqui pelas ondas da mais ouvida da 87.5 FM, mais um RCC Repórter. Vamos lá então, né, minha gente? Hoje, sexta-feira, dia 5 de junho, estamos aí na 23ª semana do ano. De janeiro a hoje, já se foram 156 dias. E na nossa contagem regressiva, faltando 209 agora para o final do ano. A estação é o outono, o sol no signo de Gêmeos, a lua segue sendo cheia e os aniversariantes do dia de hoje serão guiados pelo anjo Maaziá. Esse é o nome do anjo, tá, minha gente? Maaziá. E devem rezar os versículos 6 e 7 do Salmo de número 145 para alcançar a sua proteção. Vamos ao nosso pensamento do dia da sabedoria popular que diz assim, ó, faça da sua personalidade sua melhor qualidade. Ela é o que te faz um ser individual. É por aí, né, minha gente? Dos nossos dias comemorativos, hoje temos o Dia Mundial do Ambiente. Hoje também é o dia da ecologia, tá, minha gente? Também temos o Dia Internacional de Combate à Pesca Ilegal. Hoje é dia também do engenheiro mecânico. Nosso abraço aí a todos os engenheiros mecânicos pelo dia do engenheiro mecânico. E hoje também é o Dia Nacional da Reciclagem. Dos nossos santos do dia, hoje é dia de São Bonifácio, hoje também é dia de São Doroteu e dia de São Fernando o Infante. Da nossa cronologia, do dia 5 de junho na história, começamos aqui com o ano de 1915, quando a Dinamarca altera a sua constituição para permitir o sufrágio feminino, o voto feminino, lá na Dinamarca. Em 1944, a Segunda Guerra Mundial, mais de 1000 bombardeiros britânicos largam 5000 toneladas de bombas nas baterias costeiras alemãs na Normandia, em preparação para o famoso Dia D. Em 1975, o Canal de Suez reabre pela primeira vez desde a Guerra dos Seis Dias. Em 1981, primeiro diagnóstico de casos de AIDS nos Estados Unidos. Em 1984, vai ao ar pela primeira vez a rede Manchete de televisão. Em 1989, um jovem desarmado desafiou o poderio chinês, barrando a passagem de vários tanques de guerra durante o protesto na Praça da Paz Celestial. Em 2003, dissolução da República Federal da Iugoslávia. Em 2006, o Parlamento Sérvio proclama a independência, dissolvendo a Sérvia e Montenegro. E fechando aqui, em 2009, o candidato à presidência de Guiné-Bissau, Bassirou Dabo, é morto em sua residência por forças de segurança, supostamente porque estaria envolvido numa tentativa de golpe de Estado. São aí as datas importantes aí na nossa cronologia do dia 5 de junho na história. 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Vamos atualizando aqui, minha gente, a nossa temperatura. Estamos neste momento aqui com 13 graus e 5 décimos aqui no centro, 13,5. A nossa previsão do tempo é de um tempo bom, com céu parcialmente nublado e o sol aparecendo entre nuvens, já começando aí a dar o seu ar da graça, né? Temperatura um pouco mais baixa pela manhã, no início da manhã, elevando-se ao longo do dia. A temperatura vai subir um pouquinho mais que ontem, tá, minha gente? Uma tarde um pouco mais quente e sem possibilidade de chuva aqui na região. O vento sopra neste momento de nordeste a leste, velocidade máxima de até 6 km por hora, umidade relativa do ar na casa dos 90%, essa segue alta ainda, né? 90%, mas vai baixar. Mínima na madrugada 11, minha gente, e a máxima prevista para os 26 aqui no Vale do Caí. Neste momento, na rua Pinheiro Machado Altos, da Galeria João Pereira, informação para CWB, Caí Web, 13 graus e 5 décimos. Oito horas mais sete minutos agora, a informação é da Ótica Simone, temperatura CWB Caio Web, temperatura de 13,5 aqui no centro. Nós vamos então para os nossos indicadores econômicos do RDCC Repórter, começando aqui com a caderneta de poupança, que tem data base hoje, pagando aos poupadores 0,6735 ponto percentual. O dólar comercial fechou a última quarta-feira, porque ontem não teve cotação, né? 1,15% de alta, 5,6 na venda. O euro 0,86% também, cotação da última quarta-feira, 5,87 na venda. O ouro alta de 0,28, R$734,10 o valor do grama comercializado lá na quarta-feira, fechamento. O índice Bovespa fechou com queda também, 2,22%, 170.330. Contratos negociados, volume total de R$28.660.000. Em Nova York, Dow Jones fechou com alta ontem, 1,73%, não era feriado, né, nos Estados Unidos. Nasdaq fechou com queda, 0,09%. Tóquio operando neste momento com queda de 1,26%. Paris opera com alta, 0,43%. Londres também opera com alta, alta de 0,39%. Frankfurt operando com alta de 0,28%. Xangai opera com queda, 0,74% neste momento. Hong Kong também operando com queda aí de 1,15%. E Buenos Aires fechou com alta, alta de 0,33% no seu índice Merval.
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0: Oito horas mais nove minutos agora, a informação é da Ótica Simone, temperatura CWB, Caio Web 13,5 aqui no centro. Este é o RCC Repórter, o seu programa de todas as manhãs. E nós vamos abrindo aqui o nosso site da Caixa Econômica Federal e vamos então com os resultados da última quarta-feira, né? Começando com a Quina, concurso 7.042, dezenas sorteadas 10, 13, 25. 36 e 60, 60. Repetindo, 10, 13, 25, 36 e 60. Ninguém acertando aí as dezenas da quina, 20 milhões, minha gente. O prêmio acumulado. Tivemos também a dupla Sena, concurso 2.965. Anote aí dezenas da primeira faixa 07, 08, 21. 40, 42 e 47. Repetindo, 07, 08, 21, 40, 42 e 47. Na segunda faixa, no segundo sorteio, 02, 09, 17, 34, 37 e 44. Repetindo, 02, 09, 17, 34, 37 e 44. Ninguém acertando também as dezenas aí da dupla Sena, 2 milhões e meio é o prêmio acumulado. Vamos para a Loto Fácil, concurso 3.702. Anote aí as dezenas 02, 03, 05, 09, 13, 14, 15, 16, 17, 18, 20, 21, 22, 23 e 25. Repetindo, 02, 03, 05, 09, 13, 14, 15, 16, 17, 18, 20, 21, 22, 23 e 25. Ninguém acertando também as dezenas da Loto Fácil, 10 milhões de reais o prêmio acumulado. E por último, a Loteria Federal do Brasil, extração de quarta-feira, concurso 6.071. Anote aí, quinto prêmio, bilhete de número 5.144, 05.144. Quarto prêmio, bilhete de número 48.664, 48.664. Terceiro prêmio, 72.380, 72.380. Segundo prêmio, 57.814, 57.814. E o primeiro prêmio, bilhete de número 19.140, 19.140. Resultados extraídos do site da Caixa Econômica Federal. 8 horas mais, 12 minutos e meio agora. 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Aqui no centro, este é o RCC Repórter, o seu programa de todas as manhãs. E nós já vamos aí rapidinho, né? Abrindo aqui também as manchetes dos jornais desta sexta-feira, começando aqui então com o jornal Zero Hora. Manchetes de capa de ZH. Das cinzas ao colorido da fé. Flores da Cunha celebra Corpus Christi. Impressionante essa foto aqui, lindíssima, né? Com os tapetes de Corpus Christi em frente à matriz que queimou, né? Incendiada aí, né? Situação complicadíssima lá em Flores da Cunha. Segundo estudos aí, o fogo começou pelo telhado, né? Existe a possibilidade, inclusive, aí de focos de cigarro, alguma coisa desse tipo aí, né? O curto-circuito já foi descartado, né, minha gente? Então, situação chata aí, né? Claro que não houve intenção, vou deixar claro, né? Não houve intenção, mas é aquela história, né? Complicado aí, né? Aliás, uma belíssima igreja de Flores da Cunha, né? Quem conhece? Os tapetes aqui mostrando, né? Comunidade engajada em Corpus Christi. Mais manchetes aqui na capa da Zero Hora. Articulação política. Disputa pelo Piratini ganha ritmo intenso meses antes da campanha eleitoral. Enquanto que Gabriel Souza concilia funções de governo e pré-candidatura, Juliana Brizola busca fortalecer alianças. Zuco prioriza viagens temáticas e Maranata percorre cidades do interior do estado. Pesquisa revela o peso dos engarrafamentos e os desafios do trânsito lá na capital. Sumiço de líder criminoso de penitenciária do Rio Grande do Sul gera investigações. A ausência foi percebida dias após suposta saída para atendimento médico. Polícia Civil e Corregedoria atuam para esclarecer circunstâncias envolvendo o chefe da facção de Cachoeirinha. Sem comentários, né, minha gente? No futebol, no esporte, Neymar nem viaja com a delegação para o último amistoso antes da Copa do Mundo. E na Missões 400 Anos, Sepete Araju e a queda das reduções. Pampa colonial emerge após a Guerra Guaranítica. Na contracapa da Zero Hora, destaque aqui para as crianças que terão nova vacina contra a pneumonia. E também a Marcha para Jesus reúne multidão lá em São Paulo. Volodymyr Zelensky propõe a Putin cessar fogo total. O líder da Ucrânia publicou ontem uma carta aberta. Nas relações internacionais, a presidente interina da Venezuela visita a Índia. Delcy Rodrigues foi recebida pelo primeiro-ministro do país. E também Pelé reforça o Museu de Cera lá no Rio de Janeiro. A peça busca produzir, ou melhor, reproduzir imagem do craque da Copa de 70. De 58, 62 nem tanto, né? Saiu machucado, mas 1970 também, né? Três títulos aí para o nosso grande Edson Arantes do Nascimento Pelé. Vamos para o Correio do Povo, manchetes de capa do Correio desta sexta-feira. PL, PT e União Brasil ficam com 40% do fundo eleitoral. TSE divulgou que, ao todo, os 4,9 bilhões que serão destinados entre 30 países para custear a campanha do pleito de 2026, o Partido Liberal recebe a maior parte, 881 milhões de reais. Sexto Fórum de Energias Renováveis abordará inovação e transição no dia 9. Rio Grande do Sul sedia a operação pioneira com desmantelamento verde da P32, a plataforma P32, está sendo desmanchada lá em Rio Grande. Quadro de atenção no Rio Grande do Sul, carne brasileira está próxima ao limite para a tarifação extra da China. Nós temos um limite, né, de tonelagem de exportação, né? E os brasileiros estão chegando aí, né? Os chineses comprando cada vez mais. No caso Henry Borel, Jairinho é condenado a 43 anos de prisão e Monique tem perdão judicial. Na contracapa, notícias do futebol da Copa do Mundo, destaque aí para o amistoso que o Brasil fará amanhã, né? Amistoso da seleção brasileira já em território americano. As manchetes aí do Correio do Povo desta sexta-feira. Vamos para o Jornal do Comércio, manchetes de capa aqui do JC. Destaque para a sustentabilidade que entra no radar de investidores. Questão ambiental ganha espaço na B3. Créditos de carbono avançam no Brasil. Indústria agrega a fabricação de glicerina refinada à produção de biodiesel em Ijuí. No comércio exterior, chanceler brasileiro questiona argumentos de tarifaço dos Estados Unidos. Na indústria naval, a Ecovix conclui o desmonte da P32 e a sucata vai abastecer a Gerdau. Destaque também para o transporte público lá na capital, que terá novo terminal de ônibus junto ao Jockey Club, lá no bairro Cristal. E no caderno especial, o Rio Grande do Sul lembra o centenário do ecologista José Lutzenberger. Lembrando que hoje é o Dia Mundial do Meio Ambiente e também o Dia da Ecologia aqui no Brasil. Na contracapa, notícias do fechamento da edição, destaque aqui para a Receita Federal, minha gente. É isso mesmo, destaque para a Receita Federal, que identificou divergências em aproximadamente 44 bilhões de reais em créditos do Programa de Integração Social, o PIS, e da Contribuição para Financiamento da Seguridade Social, o CONFINS, declarados por cerca de 12 mil empresas. Os contribuintes serão orientados a regularizar as informações por meio de escrituração fiscal digital das contribuições. Estão aí as manchetes, então, minha gente, dos jornais desta sexta-feira. E como hoje é sexta-feira, né, minha gente? 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E hoje, minha gente, hoje eu quero o nome do cantor. É, isso mesmo, nome do cantor. Já se apresentou aqui em São Sebastião do Caí, neste final de semana se apresenta na 23ª Festa da Bergamota e das Flores aqui na nossa terrinha, tá bom? Quero o nome deste cantor, tá bom? Todo mundo preparado aí? 3635-3152 prontinho, o nosso WhatsApp para mensagens também, o 99817-5690. E os e-mails tradicionais, né, minha gente? O rcc@rcc.fm.br e o tinta rcc@gmail.com, liberados para você participar da nossa promoção. Então, tá todo mundo pronto aí, minha gente? Vamos lá, então? Quero o nome do cantor. Valendo! Valendo!

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1: Oito horas mais, 26 minutos, entrou aqui que não era para entrar aqui, ó. Fazer o quê, né? Às vezes acontece. E nós tivemos o Cristiano Quevedo, minha gente. É, Cristiano Quevedo se apresenta na festa da Bergamota, né? No sábado, a partir das 18 horas, então, vale a pena. Quem gosta de boa música gaúcha, uma das grandes vozes do Rio Grande do Sul, sem dúvida nenhuma, grande Cristiano Quevedo estará na festa da Bergamota no sábado, a partir das 6 horas da tarde, 18 horas. Tivemos 12 participações, tá bom? Três ouvintes deram uma escorregada aqui, ó. Fichinha de número 1, número 3 e número 8. Os demais todos acertaram aí. Vamos lá então, minha gente, vamos pro sorteio. Pegando aqui fichinha de número 11. Fichinha de número 11, deixa eu dar uma olhada na minha lista aqui. É a nossa ouvinte, a Naira Maine, faturando o nosso brinde então, minha amiga. A partir das 9, leve documento com fotografia e retire seu brinde na Farmácia Botânica, tá bom, minha gente? Bom, obrigado aí pela participação de todos, especial para dona Naira Maine, da Vila Rica, que faturou o brinde nesta sexta-feira. 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Agora nós vamos para os apoios culturais e a gente retorna em seguidinho aí para a sequência do programa.
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0: 8:31 agora. 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Temperatura CWB Caio Web. Temperatura de 13 graus e 9 décimos agora. Aqui no centro nós vamos para a nossa ronda de informações, sempre com o apoio da Associação dos Aposentados e Pensionistas de São Sebastião do Caí, que tem a sua sede aqui na rua Coronel Paulino Teixeira, número 705, bem em frente à Delegacia de Polícia aqui de São Sebastião do Caí. Conversamos hoje pela manhã com a Brigada Militar, tudo tranquilo no feriado, também lá na festa da Bergamota, sem ocorrências maiores, somente o policiamento ostensivo motorizado, segundo a Brigada Militar. Corpo de Bombeiros Voluntários, conversamos com o bombeiro voluntário Vinícius, tivemos aí 4 remoções para o hospital, sendo 3 remoções de pessoas que se sentiram mal lá no Parque Centenário, durante a festa, né? E mais uma remoção aqui na cidade, totalizando 4 remoções para o hospital nas últimas 24 horas. Conversamos também com a Polícia Rodoviária Estadual, junto à sua assessoria de comunicação com a Brigada Militar lá em Porto Alegre, não tivemos acidentes nos 2 trechos aqui da RS-122, entre São Vendelino e São Sebastião do Caí, e São Sebastião do Caí e Rincão do Cascalho, mas radar fotográfico sim, né? Esse nós tivemos. Tivemos aí 45 autuações entre São Vendelino e São Sebastião do Caí, mais 25 no trecho entre São Sebastião do Caí e Rincão do Cascalho, totalizando aí 70 imagens de radar.
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0: Oito horas mais 33 minutos agora. 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Temperatura CWB Caio Web. Temperatura de 14 graus agora aqui no centro de São Sebastião do Caí. Este é o RCC Repórter, o seu programa de todas as manhãs. 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Oito horas mais 34 minutos e meio. 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Temperatura CWB Caio Web, 14 graus agora aqui no centro de São Sebastião do Caí. Este é o RCC Repórter, o seu programa de todas as manhãs, sempre falando das coisas da nossa terra. E falando das coisas da nossa terra, lembrando o serviço de utilidade pública aqui da Junta de Serviço Militar, tá? Você que faz 18 anos neste ano deve se alistar, tá bom? Até o dia 30 desse mês, ok? Você tem um prazo de 6 meses para se alistar, entre 1º de janeiro até o dia 30 de junho. Estamos abrindo aí o último mês, tá, minha gente? Então, não se esqueça, não deixe para a última hora. Tá? O alistamento é obrigatório, você que faz 18 anos neste ano, ok? Alistamento, Junta de Alistamento Militar. Funciona aqui no prédio histórico, na esquina da rua Pinheiro Machado com a Marechal Floriano. Você procura lá a servidora Liane, tá? E faça o seu alistamento militar. É importante isso. Você que faz 18 anos este ano. Lembrando, até o dia 30 de junho. Esse mês é o último mês para você se alistar. Vamos de programação aqui da festa da Bergamota e das Flores para esta sexta-feira, né, minha gente? Temos aí, vamos ter festa nesse final de semana. Começa hoje com a entrada. Atenção, minha gente, entrada gratuita hoje, tá? Sexta-feira de graça. Abertura do parque às 10 horas, daqui um pouquinho. A partir das 10 teremos aí Alceu Soares fazendo o show no palcão. Grande Alceu Soares. 1:30 da tarde, espetáculo teatral. Tio Tapes, a volta ao mundo. 2:30 da tarde teremos aí os Jogos Rurais, que estão fazendo o maior sucesso na festa, os Jogos Rurais. 3:30 é a vez da Cristal Show fazer o seu show. 6 da tarde, Prata da Casa, Tempos Saturno, estará se apresentando no palco. Aliás, a garotada faz um rock de primeiríssima qualidade. Vale a pena você participar, dar o seu apoio lá para o Tempo Saturno, banda caiense. 7:30, Old Silver, outra banda genuinamente caiense, também estará se apresentando. 9 da noite, a Planeta Sul sobe o palco para fazer a festa. 22:30, teremos aí o Gravata Preta. E fechando a noite, a partir da 00:30, Rock de Galpão. A programação de hoje, nessa sexta-feira. Lembrando, entrada franca, de graça, tá bom? Aí no sábado, né, minha gente? No sábado teremos aí a programação também. São várias as apresentações que nós teremos, né? Por exemplo, a partir das 8 horas da manhã, nós teremos a terceira rústica da Bergamota. Exatamente, a terceira rústica da Bergamota estará iniciando, né? A partir das 8 horas da manhã. Olha aí, quem gosta, né? Vale a pena você dar uma passada lá no parque e acompanhar aí, né? Bem interessante aí. A terceira rústica da Bergamota. Depois, às 10 horas, teremos aí a abertura do parque, tá bom? Também teremos Marcos e Mary Caldeira, estarão se apresentando, tá bom? Na sequência, a Mary Gaiteira, né? Isso aí. O Marcos e Mary Gaiteira a partir das 10 horas. Às 11:30 teremos Eduarda Gintner e banda. Gaita Ponto de primeiríssima qualidade, a nossa gaúchinha e caiense Eduarda Gintner se apresentando às 11:30. À 1 da tarde teremos Galdérios do Vale, outra banda aqui de São Sebastião do Caí. 2:30, mostra de danças folclóricas, danças gaúchas e também danças portuguesas, afro e alemã. 13:30, a terceira carreata, o desfile de carros de boi. A partir das 4 da tarde, Grupo Pontaço estará subindo o palco para fazer a festa. Um abraço, meu amigo Chiquinho, do Grupo Pontaço. 4 da tarde. A partir das 5, acendimento do Fogo Amigo, churrasqueira coletiva. E traga aí a sua carne, ou então compre lá mesmo na festa, tem açougue lá, tá bom? E faça aí o seu churrasco coletivo. A partir das 18 horas, então, Cristiano Quevedo estará se apresentando no palco. 8 da noite, Sandro Coelho. 22 horas, Glê Duran, fazendo a festa. E fechando a 00:30, o DJ Gus Zanotto, tá bom? O intervalo das bandas, o DJ Douglas Brits estará fazendo aí a festa, tá bom? Então, a programação aí para o sábado. Aliás, uma ótima programação aí do sábado, né, minha gente? Aqui na festa da Bergamota e das Flores. E no domingo, né, minha gente? Vamos aproveitando aí, vamos repassando toda a programação, né? No domingo teremos aí, né, várias atividades. Aliás, a festa, quero cumprimentar aí, antes de mais nada, os organizadores, né? Porque nós tivemos aí uma ótima programação durante todos os dias aí da festa. Então vamos lá, vamos para o domingo, onde a meia entrada para todo mundo de R$20. Lembrando que no sábado a entrada é franca até a 1 da tarde. A partir da 1 da tarde começa a cobrança do ingresso, tá bom? Então, se você até 1 da tarde no sábado, a partir da 1 da tarde, R$20. E no domingo, entrada, meia entrada para todos a partir, né, das 10 horas, na abertura do parque, R$20, ok? 8 da manhã, então, o Berga Bike. São 28 quilômetros que serão percorridos aí pelos nossos ciclistas. 10 horas teremos a abertura do parque. Também às 10, jogo festivo. Altaneiro Master e o Juventude Master. Legenda. Esse jogo será lá no campo do Altaneiro. 10 da manhã teremos a banda Lancaster subindo ao palco. Na sequência teremos o Festa de Arromba. 1 da tarde, espetáculo de cultura e alegria em gestos e movimentos, do grupo de danças Pondo Mertal. 2 da tarde teremos festival de bandas da Rádio Vale Feliz. Tá? Às 22 horas teremos aí o show do Brilha Som, muita gente perguntando aí, mandando mensagens, né? Perguntando se o Brilha Som tocaria mais cedo, não. Pelo menos a informação que nós temos aqui, que ele entra no palco às 22 horas do domingo. E o encerramento da festa por volta de meia-noite, ok? Então fica aí a programação para este domingo, também encerramento da festa. Oito horas mais 42 minutos e meio, já no adiantado da hora. 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Nós vamos para os apoios culturais e a gente retorna em seguidinha aqui para a sequência e fechamento do programa.
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8:46, já no adiantadíssimo da hora, a informação é da Ótica Simone, temperatura CWB Caio Web, temperatura de 14 graus e 3 décimos agora, aqui no centro, minha gente. Nós vamos então para o nosso quadro do abraço. Mandar um abraço muito especial para o meu amigo Mércio Teles, de aniversário hoje. Um abraço, Mércio. Das felicidades aí, meu amigo, pela passagem do aniversário também da dona Maria Luísa Oliveira, também de aniversário no dia de hoje, recebendo o nosso abraço aqui do RCC Repórter. Eu vou aproveitando e mandando um abraço aí para o Dionísio, né? Que nos mandou mensagem aqui perguntando, confirmando o horário do show do Cristiano Quevedo, sábado. 18h, tá, Dionísio? 18h. Cristiano Quevedo subindo ao palco lá na festa da Bergamota. Amanhã, tá? Sábado, tá bom? Um abraço, Dionísio! Vamos agora, então, para as nossas senhas, né, minha gente? Para esta sexta-feira, dia 5 de junho. A primeira delas, Salmo 27, versículo 14. Espere no Senhor, anime-se e fortifique-se o seu coração. Espere, pois, no Senhor. João, capítulo 11, versículos 21 e 22. Marta disse a Jesus: se o Senhor estivesse aqui, o meu irmão não teria morrido. Mas também sei que, mesmo agora, tudo o que o Senhor pedir a Deus, ele concederá. São as nossas senhas para esta sexta-feira, dia 5 de junho. Obrigado pela atenção de todos. Segunda-feira estaremos de volta a partir das 8h para mais um RCC Repórter. Segue a programação da Mais Ouvida aqui em São Sebastião do Caí e tenham todos uma ótima e produtiva sexta-feira, né? E hoje chegamos ao dia de número 766, minha gente. É, 766, tá bom? À espera da conclusão do desassoreamento real e criterioso no nosso Rio Caí. Também das galerias. Quando que essas galerias começarão a ser construídas na RS-124? Se não me falha a memória, se não me enganaram, estão no projeto. Agora, quando que o governo vai iniciar essas obras, aí são outros 500, né? Tá bom? Vamos torcer para que se inicie logo essas galerias prometidas pelo governo do estado. Atenção, nossos políticos, vamos cobrar isso mais fortemente. E as casas, né, minha gente? E as casas que estão sendo, essas sim estão sendo construídas, né? Demorou, mas iniciou a construção. Estamos aguardando a conclusão delas e, por consequência, a entrega às nossas famílias tão necessitadas. Tá bom? Obrigado, bom dia, fique com Deus e até segunda.

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1: 9 horas e 8 minutos.
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1: 10 horas e 17 minutos.
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Valeu, galera! Bora, mano. Vamos com mais uma? Maria Isabel, capricha aí. Dá o tiribiribim, pom, pom, pom, pom agora aí, mano.

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1: 11 horas e 25 minutos.
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0: Yeah! Coisa linda!
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1: 12:38.
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Muito bem, com este belo hino estamos entrando no ar com o nosso programa de cada quinta-feira. Hoje é sexta, devido ao feriado, estamos hoje aqui, dia 5 de junho de 2026. Mais uma vez, estamos aqui ocupando esse microfone, levando até você a palavra de Deus, através dos hinos e também da Bíblia Sagrada. Ainda esse vírus não quer me largar, parece que tem um ímã, João. Misericórdia, meu Deus do céu. Não quer me largar, mas estamos aqui assumindo essa grande responsabilidade que temos com nossos irmãos, que sempre estão com nós, nós ajudando aí. Que Deus abençoe vocês. Estamos aqui, o programa Voz de Missão, Semeando a Bíblia, e estamos levando você a palavra de Deus aqui na RCC, 87.5 FM, a Rádio Comunitária de São Sebastião do Caí. Deus abençoe a todos. Temos controle técnico Tarciso, e nós fortalecendo, nós dando a graça aí, presbítero irmão João Itamar, nosso companheiro, amigo de oração aí, estamos juntos aí, graças a Deus. Deus sempre coloca as pessoas certas. Estamos aí levando a palavra de Deus e orando todos os dias aí, né? Estamos 2 anos, né, João? Passou para 2 anos aí, direto na oração todos os dias, né? E estamos buscando e buscando, e Deus está trabalhando em nome de Jesus. Deus alcance vocês à tarde. Quero saudar a todos na gloriosa paz de nosso Senhor e Salvador Jesus Cristo, nesta tarde aí, tão clima agradável, aí, tão lindo, sol brilhando, mas se ajeitando chuva, creio que vai chover, né? Mas Deus sabe e controla todas as coisas. Deus abençoe os irmãos aí do bairro Quilombo, que estão com nós, e também aí Passo da Taquara, um abração ao pastor Adelino, família, que Deus abençoe vocês. Aí também São Martinho, tem alguém nos ouvindo, um abraço para todos vocês aí, Capela Santana, Montenegro. Um abraço aí a todos vocês que estão com nós aqui, também no centro. Nós estamos aqui no centro, né? Pessoa nos ouvindo, Deus abençoe vocês. E alcance, a palavra de Deus possa alcançar vocês aí, os louvores que já temos rodado aí o primeiro. E também Vila Rica, um abração aos irmãos aí, loteamento popular. Rio Branco e Nova Rio Branco, um abração aí a todos vocês que estão com nós. Um abração aos nossos irmãos ali de Santa Catarina, um abraço aos nossos irmãos catarinenses, nossa bela cidade de Lages, onde a gente se criou naquela região ali, né? Sofrendo mais do que pinguim no frio, né? Misericórdia. Mas Deus nos deu graça e estamos aqui no Rio Grande do Sul, agora virando a gaúcha, né? Falta pouca coisa para mim, só falta o lenço, a bota e a bombacha. Mas no mais já começamos pelo chapéu aí, estou acostumado com chapéu, que troca um e pega o outro aí para não deixar o estilo aqui dos nossos irmãos gaúchos aí. Um abração aos nossos irmãos aí que estão sempre nos apoiando. E eu agradeço aí pelo apoio de vocês aí nesta sexta-feira, um programa aí por causa do feriado. Mas viemos hoje aqui cumprir a nossa responsabilidade com os nossos irmãos. Um abraço à irmã Carmen ali em Pelotas, né? Um abração, irmã Carmen. Deus abençoe a irmã, a família aí, o Marcos, a todos que estão com nós aí, a irmã Maria Ézia, Deus abençoe vocês, também ali Lages, a Mariquinha, um abraço, Mariquinha, falei com ela ontem um pouco ali, e, mas graças a Deus está bem, é a nossa irmã que está ali, reside um ali, e outra está em Floripa, Floripa, né, Florianópolis, e um abração aí para todos vocês que nos ouvem, então, um abraço no Zélio aí, Mariquinha, um abraço para o Zélio, para a Bruna, também para o Tony, o Sérgio, ô Sérgio, não falei mais com o César, um abraço para ele, a Graziele, a Letícia, também a Terezinha, um abração para toda a gurizada aí que estão com nós aí, Deus abençoe. A irmã Zilda, um abraço, irmã Zilda. Ai, irmã Zilda, muitas vezes eu penso nos tempos atrás aí, né? E Deus abençoe a irmã Zilda, também o Vardir, um abração para vocês aí. Mano, um abraço para a irmã Ana, para o Cid, para a família. Que Deus abençoe vocês. A Neuza, ô Neuza, um abraço a Neuza aí. Também o esposo, um abração para vocês aí. Que Deus abençoe. Estamos se encontrando, não sei se estão nos ouvindo aí. Às vezes não estão nos ouvindo, mas o abraço vai indo daqui para lá, né? Então, Deus abençoe você. Irmão Célio, ali em Parmeira. Ô Célio, Célio agora é fazendeiro ali, né? Tá só ali controlando o gado. Um abraço, Célio. Também para a esposa, Deus abençoe vocês. Muita saúde, muita paz para vocês aí, né? Que Deus alcance vocês aí. Também Poço Redondo ali, o Arceli. Um abraço, Arceli, que está nos ouvindo aí. O Adair, um abraço para o Adair.
também para para todos que nos ouvem aí, talvez nem todos estejam nos ouvindo, mas estou mandando um abração aí para todos vocês aí que estão nos ouvindo, a Irma ali junto do Sul, será que estão nos ouvindo? Um abraço, Irma, toda a turma aí, Deus abençoe vocês, Santo Amaro, ô Santo Amaro, Mão Érico está ali, eu queria ver o Mão Érico aí antes de eu subir para o céu, né? Queria ver o irmão Érico, a irmã Maura, Salete, fomos aí congregados junto ali em Santa Catarina, em Lages, congregamos tempo junto ali, depois se dividimos aí, foi para o sul, outro para o norte, e assim vai as coisas, né? Um abração para vocês, também para Salete ali em Palhoça, está trabalhando, eu acho, hoje está trabalhando, né? E um abraço para Salete, pois ela vai chegar, vai nos ouvir, é o que ela me diz, que chega e vai direto no programa nós assistir ali. Então, um abração a todos vocês que estão com nós aí, a Fátima ali em Curitiba, se está com nós hoje, um programa aí fora do dia, talvez muitos não puderam ouvir e não souberam que nós mudamos para hoje, hoje só. Semana que vem estará normal, né? Devido ao feriado, que foi feita essa troca aí, e vamos aí levando o barco em nome de Jesus. Vamos aí, o segundo, Tarciso. Tarciso, vamos lá, ver o segundo louvor aí, oferecendo a todos vocês em nome de Jesus.

Graças a Deus por esse belo hino que ouvimos, oferecendo aí a todos que nos ouvem aí nesta tarde, desta sexta-feira. Esse programa que era para ser quinta, devido ao feriado, foi hoje. Um abraço, irmão Marcos Vinícius, está nos ouvindo aí. Não sei, não veio a mensagem ainda. Estamos aí aguardando, está nos ouvindo. E estamos esperando aí, viu, irmão Marcos Vinícius, nosso grande apoiador aqui. E com certeza ele mandou uma mensagem, mas apagou, né? Ele tirou fora a mensagem, talvez que pensou que era ontem, daí não tinha, e apagou a mensagem. Mas estamos aqui hoje, irmão Marco Vinícius, levando ao ar este programa. Temos pedido aí, Tarcísio? Tem só do irmão Antônio. O Antônio, vamos ouvir o pedido do irmão Antônio aí, oferecendo aí esse belo hino para todos vocês. Um abraço, irmão Antônio. Paulo. Paulo com certeza está descansando, talvez trabalhou à noite, né? Um abraço para ele, para o Eliseu, para a Andréia, para a Jéssica, para todos vocês que nos ouvem aí. Eu deixo meu abração para a Fátima ali em Canoas, Santa Rita, um abração para você, para a família, o esposo. Deus alcance vocês nesta tarde.

Muito bem, por esse belo hino que ouvimos. Obrigado, Montonho. Um abração, Antônio. Ele está mais longe de nós, agora está em Bom Princípio, não é tão longe assim. Mas está ali o Antônio participando junto com nós. Aí Deus abençoe vocês todos aí que estão com nós. Irmãos, hoje à noite, 19h30, um grande culto ali na nossa congregação, aí no bairro Quilombo, Rua Esperanto, 795. Você é o nosso convidado. Eu estou avisando, nós estamos avisando. Nossa, é avisar. Né? Você aproveite. Aproveite a oportunidade. Aproveite. Não deixe para amanhã. As pessoas estão fazendo corpo mole aí, né? Estão cochilando. Irmão, que está para vir aí não é fácil, não. E vou te dizer uma coisa. É promessa bíblica. Deus vai proteger os seus. Vai proteger os seus. Isso com certeza. É promessa dele. E você, se está fora, abrace ele. Porque o que está para vir aí vai ser muito sério, viu? Vai ser de derramar lágrima. Né? Então, é só Deus para que te dê graça e nos ajude. E vamos ficar protegidos embaixo das potentes mãos do Senhor. Um dia Jesus falou para Jerusalém, né? Ô Jerusalém, Jerusalém, quantas vezes eu quis ajuntar teus filhos como a galinha junta seus pintinhos debaixo das suas asas. Porque isso, proteção, você não quisesse, dias te virão. Olha aí, ó, dias te virão com o inimigo te cercará de trincheira, viu? Misericórdia, Deus que guarde nossa nação brasileira, guarde os outros países aí, que Deus proteja e dê graça e força e livra de tantas coisas que está para acontecer. Mas Sodoma e Gomorra, Deus não livrou, não. É? O pecado chegou às narinas de Deus e veio fogo e enxofre e se foi, né? E a Bíblia diz que essa terra que hoje vemos em céu está reservada por quê? Para o fogo. Para o fogo. Então, tome muito cuidado aí. Vamos se abraçar com Cristo. Grande culto, não perca. E domingo também, 19h30. Estamos com a igreja aberta ali, aguardando a tua companhia ali com nós, em nome de Jesus. Tem mais pedido, Tarcísio? Vamos lá, mais um louvor, então. Não vê a mensagem, né? Não. Até o Mostamar, velho, que está aí nós escorando hoje, neste dia aí.

0: Graças a Deus por esse belo hino, oferecendo a todos que nos ouvem. Um abraço, pastor Adelino, você acordou lá, viu? Sabe qual é o hino que o Tarcísio vai mandar para você? Ele estava falando aqui? Pode abrir o ouvido aí, então, né? Um abraço, pastor Adelino, família, Deus abençoe vocês. Pastor Adelino andou meio encrencadão aí, né? Andou meio arrastando uma perna, tá que nem eu, né? E, mas estamos aqui, irmão, seu obreiro. Itamar, seu obreiro, nós temos que demonstrar o que somos, né? Não adianta eu incentivar a igreja a não fazer, né? Não adianta até dizer, irmão, vamos para o culto, irmão, vamos para o culto. Irmão, vamos para o rádio, não, vai lá no rádio, irmão. E eu não venho. Irmãos, eu estou sem condição de estar aqui, sabe? Minha estrutura física, essa gripe aí, mas eu não frouxo, eu não deixo para amanhã. É? Eu quero falar ali no púlpito da igreja o que eu estou vivendo e o que faço e o que não faço. Senão não adianta, né? Abrir a boca e querer que as pessoas faz isso, faz aquilo, e nós ficamos na moita. Não, não podemos. Temos que estar em frente, chorando, gemendo, e estamos ali. É? Eu estou aqui pela misericórdia de Deus, né? Estou aqui, eu uma tosse que me deu essa gripe, a noite inteira essa coisa arada na garganta, e mais estou aqui, em nome de Jesus. E vamos ver quanto é que tamo, como é que estamos aí na audiência. Eu tenho um pedido do pastor Adelino, né? Pedido, ele deu o nome do hino? Então tá, vamos ouvir daí então. Meu Jesus, graças a Deus. 3 mil pessoas estamos aí no Tocantins, Paraná, Sergipe, Santa Catarina, Rio de Janeiro, São Paulo e Rio Grande do Sul, fora do Brasil.
1: Estamos na Austrália.
0: México,
1: Uruguai,
0: Argentina,
1: na França também,
0: França, Roma, meu Deus,
1: em Moçambique.
0: Moçambique, um abraço para o Sr. Jorge, nós temos uma linda mensagem aí na terça-feira, né? Uhum. Uma linda mensagem, um abraço para ele, para a família, para a igreja aí, também o irmão Diego, está nos ouvindo, um abraço a todos vocês aí, de todo o meu coração para vocês aí, estamos aí. É um programa aí meio fora do dia, mas estamos aí com 3 mil pessoas com nós aí, nós ajudando, né? Nós fortalecendo para que nós possamos continuar. É só essa semana, viu, irmão? Semana que vem vai ser normal, terça, quarta e quinta. Isso foi assim por causa do feriadão de ontem, né? Então, Deus abençoe vocês. Vamos ver o pedido do Adelino, então?
1: Vamos escutar ele.
0: Não, vagabundo? Hã? Vamos ver o que é que está pedindo aí, pastora dele. Se não pedir, daí o senhor vai levar problema, viu?
2: A paz do Senhor, meus irmãos.
0: Paz do Senhor.
2: Queremos escutar o hino aí, a Seara é grande.
0: A Seara é grande.
2: É, quem canta é o Argel e Sara.
0: Opa, a Seara é grande. Você livrou do...
2: Tá bom, meu irmão. Um abraço. Pastor João, a todos aí. Irmão João Itamar. Todos. Argel e Sara.
0: Argel e Sara.
2: É, quem canta é o Argel e Sara.
0: Argel e Sara. Vamos procurar, pastor Adelino.
2: Tá bom, meu irmão. Um abraço. Pastor João, a todos aí. Irmão João Itamar. Todos.
0: Todos. Irmão também. E como é que tá na saúde? Parece que tá com uma fala meio ruim. Tá engripado, pastor Adelino, sai também. Misericórdia, ele está com a fala meio diferente aí, viu? Mas Deus há de alcançar nós pela graça e nos dar saúde para que nós possamos estar junto aí nos cultos, adorando a Deus, né? É uma dificuldade, viu, irmão? Então, é uma dificuldade aí, essa gripe, esse vírus que está assolando, está vindo, mas Deus está nos poupando também, né? Eu estou aqui pela misericórdia de Deus, mas não dependi de ir na medicina, médico, não dependi de tomar remédio forte. Estou tomando aí um casca de laranja com jabuticaba e estou resolvendo o problema aí, né? Então não precisa injeção nem falar, né? Injeção eu corro 30 léguas aí sem tomar forgo, né? De medo de injeção que eu tenho. E já me invito a tomar injeção, não tomo mesmo, né? É difícil, só que me amarre. E me deu anestesia antes ainda, na veia, para não fazer injeção. Nunca fiz injeção de gripe e nunca vou fazer, né? Nunca vou fazer. né? Às vezes dói e não adianta nada, né? Não adianta nada. Pessoas, se não fizessem injeção, não pegassem umas gripes, mas faz uma injeção, tá engripada, a mesma coisa aí. Então vai sem injeção, pelo menos livra da xiringa, velho, que eu não posso nem ver aquilo, né? E as pessoas rirem de mim aí, se eu sou frouxo. Você tem medo de injeção, Tamara?
3: Não.
0: Não? Você é mais de coragem que eu, então, mano. Ah, misericórdia, eu tenho medo de injeção. Mas não é meio que morre de rir da minha cara, né? Medo de injeção. Mas é assim, né? E não dói tanto, né? Eu já fiz umas tempos atrás aí, mas é, não dói, é só porque a gente tem medo, né? Ver uma agulha aí e saber que vai enfiar na gente aí, misericórdia, né? Mas graças a Deus. Pastor Adelino, boa saúde aí, Pastor Adelino. Estou sentindo uma fala meio diferente aí, né? E, mas que Deus alcance aí de saúde para o irmão aí também. E Deus que abençoe o irmão aí, que estruture aí fisicamente para nós estar junto aí, nos curto, louvando e adorando a Deus. É eu mesmo, com certeza. Com certeza. Vamos ver que apareceu esse aí. Vamos ver. Com certeza é.

0: Parabéns, pastor Adelino, por esse belo hino. Lindo esse hino aí, viu? Boa escolha, viu? Obrigado aí pela participação com nós. Vamos aí passar a mensagem da palavra de Deus. Presbítero João Itamar está aí com nós. Deu uma folga lá no restaurante, né? E ele, por Deus, isso foi por Deus, e ele veio aí nos ajudar, me tirando aí desse aperto, como hoje à noite também. Né? Está aí nos ajudando muito aí, e Deus vai contribuir 100 vezes mais, viu, irmão João Itamar? É, tudo que fazemos pela obra, é Deus que nos ajuda, é Deus que nos devolve. Muitas vezes não recebemos das pessoas, mas recebemos de Deus em dobro, né? Deus abençoe, irmão João Itamar, com a palavra. Em nome de Jesus.
1: Quero saudar os irmãos que estão aí na escuta com a paz do Senhor. Amém? Estamos felizes, estamos alegres, porque até aqui nos ajudou o Senhor, né? O Senhor tenha nos abençoado, nos cuidado, né? E eu sou feliz, irmão. Sou feliz, né? Já se passasse algum tempo, alguns anos, estamos aí na presença de Deus fazendo o que o Senhor tenha colocado nas nossas mãos, irmãos, né? E não olhando para trás. Porque a própria Bíblia diz que aquele que colocar a mão no arado não é digno de olhar para trás, irmão. Nós temos que estarmos firmes, olhando para Jesus, o nosso Senhor e Salvador Jesus Cristo. Aleluia, estamos aqui, né, na Rádio Comunitária Caiense, 87.5, XCC, né, do Vale do Caí. Né? Mais uma sexta-feira, né? Temos sempre em quinta, né? Mas hoje tem feriado ontem na cidade. E aí foi passado para sexta-feira, né? Este maravilhoso, né? Nós possamos dizermos, né, irmãos, porque aqui nós alcancemos, né, muitas vidas. Né? Alcancemos muita vida aqui com a nossa voz, né, irmão? E nós sabemos que nós temos uma responsabilidade, né, de anunciarmos o Evangelho, né? Noé também teve uma responsabilidade. Todos aqueles que Deus chamou, irmão, é uma responsabilidade tremenda, uma responsabilidade maravilhosa, irmão. A Bíblia mesmo diz, aquele que ganha alma sabe o que é. Nós estamos falando em alma, nós estamos falando em algo precioso, né? Porque até mesmo, né? Por que Deus enviou seu filho? Para resgatar a alma, irmãos. Não tem. O pensamento de Deus é resgatar a alma, né? Tirar as almas da garra do inimigo, da garra da morte, né? É algo assim, irmãos, às vezes eu fico pensando, né? O Senhor não está muito interessado em muita coisa, não. O Senhor está interessado que nós pregamos a maneira que as pessoas se arrependem. Nós temos que povoar o céu, irmão. O céu nós temos que povoar, né? Por isso que o Senhor conta com nós. O Senhor, nós temos, a nossa mente tem que estar aberta para as coisas do lado alto, né? Porque não adianta nós juntar tesouro aqui, onde a traça e a ferrugem consome. Isso aqui não adianta, isso aqui tudo vai ficar. Irmão, a terra que nós estamos pisando também, irmão, nós vamos e a terra vai ficar. Tá? A terra vai ficar aqui, não adianta. Nós temos agora, nós que o Senhor chamou, deu essa oportunidade, irmão, de nós podemos fazer alguma coisa para o reino dele. Né? O Senhor conta com nós. Né? O Senhor conta com quem? O Senhor conta com nós. Por que Deus mandou o seu filho? Para resgatar as pessoas do mal, né? Porque mesmo a Bíblia diz assim, o mundo jaz do maligno, o mundo jaz do maligno, nós sabemos que tem mais o mal do que o bem, né? Sabemos que tem mais o mal do que o bem. Hoje, né, não sei, Deus está me levando, né, para que os irmãos, para que nós venhamos abrir a nossa mente, né, para as coisas lá do alto, irmão, tá? Porque às vezes nós temos, né, muito apegado e aqui com as coisas materiais, com as coisas aqui, não que é pecado não, mas nós temos sabendo, irmão, que agora a nossa cabeça, ela tem que estar envolvida com as coisas do céu, né? Muitas pessoas, irmão, ainda tem que ser salva ainda, nós sabemos, tem muitas pessoas que ainda tem que ser salva ainda. Sabemos que muitas pessoas ainda não ouviram ainda falar do evangelho, né? Sabemos muito bem disso aí. Então, agora, a hora é agora, não tem mais, nós estamos em dois pensamentos, irmão, não tem mais. O nosso pensamento é alma, né? Só que Nós vemos aqui em João capítulo 15, versículo 7, se não me falha a memória, a Bíblia diz assim: se vós estiveres em mim e a minha palavra tiveres em vós, pedirei tudo o que quiseres e vós será feito. Hoje, irmão, eu continuo pedindo ainda que nem o Eliseu pediu para... O Eliseu pediu para quem? Uma porção dobrada. Deus. Hã? Pede o que tu queres e eu vos farei. Elias, irmãos. Elias, né? Eu quero uma porção dobrada. Porque quanto mais cheio de Deus tu tem, mais tu quer fazer. Quanto mais de Deus tu tem, menos preocupação tu vai ter com as coisas material, né? Né? Porque o que nós precisamos para viver, Deus vai dar, irmão. É o que está acontecendo, é que está acontecendo comigo hoje. Né? Eu não paro, eu estou sempre, né, sempre aqui com o João Maria, estou ali pregando aqui, pregando lá, pregando cá, pregando cá. É a minha vida, irmão. A minha vida, né, a minha vida é essa. Trabalhar e pregar, trabalhar e pregar. Aí se cumpre. Ide por todo mundo pregar o evangelho. Todo aquele que crê e for batizado será salvo. Agora, quem não crê já está condenado. Nós temos que fazer a nossa parte, irmão. Temos que aproveitarmos, né, e pregar a palavra. A palavra que liberta. A palavra tem poder. Nós sabemos disso, né? A palavra tem poder para transformar vida, irmão. É a palavra de Deus que nós temos aqui anunciarmos, né? Deus está levantando pessoas idosas, jovens, crianças para pregando. Então, irmão, nós temos vendo que nós não temos é que se envergonhar do evangelho de Deus, porque é poder para transformação de vida, né? O único que pode transformar o pior homem que pode existir na face da terra é o evangelho de Jesus Cristo, o Filho de Deus. Deus enviou seu filho, aleluia, para quê? Para transformar, irmão, para pregar a palavra, né? Pregar a palavra, porque a palavra ela tem um efeito especial, irmão. A palavra ela é poderosa para desfazer todas as obras do diabo. Quando a palavra entra, há mudança de atitude, há mudança de vida, mudança de caráter, mudança de, até mudança de caminhar. Até o vocabulário da pessoa muda. Muda, né? Ei, tu aí que tá na seara do Senhor, que aqui foi cantado agora aqui. Ei, tu tá no lugar certo. Tu tá no lugar certo. Deus te chamou para isso. Deus te chamou para aniquilar os infernos, irmão. Para metralhar o diabo. Diabo e os seus demônios. Irmão, eu não... O meu pensamento é esse aqui. Eu não tenho nada com meus irmãos, nem com meu pastor. Eu não tenho nada com ninguém. Os irmãos sabem da cidade de onde é que eu moro. Não tenho nada. O meu negócio, irmão. Os irmãos. Eu oro para os irmãos e tudo. O meu negócio, irmão. A minha guerra é contra o diabo. Não vou perder tempo tá brigando com meus irmãos, falando dos meus irmãos. Não! Longe de mim isso. Quem aqui da minha cidade sabe quem eu sou. A minha briga maior, irmão, é contra os demônios, contra o diabo. Nós estamos vendo o que ele está fazendo aí. Ele, irmão, ele não tem a carteira assinada. Ele tem, é 24 horas destruindo vida. E nós vamos brigar entre nós? Não! Nós temos, a Bíblia diz, eu tenho que orar um pelos outros. É. Temos que orar um pelos outros. Eu oro pelos pregadores, pelos cantores, de todo mundo que estão fazendo a obra de Deus, que Deus tenha chamado. Eu oro por essas pessoas. E que Deus a levanta, dá o seu espírito, né? E eles vão e pregam a palavra do jeito que ela é. Esse é mas a minha luta, a minha guerra, irmão. Aleluia. Que nós temos que se revestir. Efésios 6 e 10, se não me falha a memória. Nos demais irmãos meus, revestir de toda a armadura de Deus, para que possam estar firme contra as astúcias cilada do diabo. Isso aí é o que nós temos que fazer. Nós temos que nos revestir, né? Nos revestir, tiver revestido e orar pelos nossos irmãos. Os nossos irmãos que estão na seara trabalhando. Nós temos que orar por ele. Guarda ele, Senhor. Enche ele, Senhor. Capacita, Senhor. Mentaliza ele, Senhor. para que eles vão e dão fruto, e fruto digno de arrependimento. Esse é, aleluia, esse é a vontade de Deus para os crentes, orar um pelos outros, para que, aleluia, para que a atmosfera negativa não venha pegar a nossa vida. Tu que está aí desanimado, eu vou orar, eu vou te dar uma injeção de ânimo essa tarde, para te prosseguir a chamada de Deus, porque não fui eu que te chamei, quem te chamou foi Deus, e Ele vai requerer alguma coisa das tuas mãos. Eita, calabadaga, salabahaia, minamando, queime, racalabadaga sua. Ei, tu aí que está desanimado, depois dessa palavra tu vai virar um gigante. Aleluia, tu vai sair cheio do Espírito Santo para continuar o que Deus tenha a te prometido e colocado nas tuas mãos, homem. Não desiste, urai, amandecou. Ai, eu estou sentindo Deus aqui, ó Maria. Eu estou sentindo Deus aqui, irmãos. Aleluia, louvado seja o nome do Senhor. É, irmãos, é, Deus conta com nós, Deus conta com nós, e nós não podemos chegar lá em cima com as mãos vazias, que Ele pode dizer, venha, entra aqui, aleluia, vamos fazer, que nem as primeiras, as cinco virgens que entraram, aleluia, e as cinco ficaram, não, nós, Ele dizia assim, vem, aleluia, vem, entra no gozo, vem, aleluia, que maravilha, irmão. Que maravilha, em breve vai acontecer isso sim. Porque um dia para o Senhor é como um mil anos. E mil anos é como um dia. Aleluia. Louvado seja o nome do Senhor. Em breve, irmãos. Em breve nós vamos sair deste lugar. Aleluia. A Bíblia diz, aleluia. A Bíblia diz que o Senhor foi preparar-vos lugar. Para quem? Para nós. Para nós que passemos por espinho, pedra. Para nós que... Ei, nós... é porque nós não pertencemos mais para o mundo, irmãos. Nós não pertencemos mais para o mundo. Ei, nós fomos selados pelo carimbo de Jeová. Aleluia. Agora o nosso nome, irmãos. Aí o nosso nome está escrito. Escrito no livro da vida, e o teu nome está escrito no livro da vida. Eu quero dizer uma coisa para ti, ei, tu está carimbado, aleluia, pelo sangue de Jesus. Agora tu não presta mais para o mundo. Agora o que nós temos é que fazer, irmãos, aleluia, entrar na seara de Jeová, aleluia, e fazer o que o Senhor tenha colocado nas nossas mãos, nos nossos ombros. É pesado, é, porque nós temos lutando contra os demônios, nós temos lutando contra o mal, irmãos amados, queridos, aleluia. Mas o Senhor disse para nós que ia estar com nós todos os dias, até a consumação do século. Ah, e se não é Ele? E se não é a graça dele? Nós não somos vitoriosos, irmão. Aleluia. Se Ele não está com nós não somos vitoriosos. Mas saiba uma coisa, Ele prometeu, aleluia, Ele cumpre. Ele não é homem que minta, e nem filho do homem que se arrependa. Ele disse com nós que até todos os dias, até a consumação do século. Eu estava orando semana passada, João Maria, e eu não falei para o Senhor. Eu disse, Senhor, eu quero andar contigo. Senhor, ecalaia mandecumanai. Senhor, eu quero andar contigo. Aleluia, eu sinto Ele, irmãos, comigo. Eu sinto Ele comigo. Aonde eu vou, Ele vai comigo. Aonde eu entro, Ele entra comigo. O que eu falo, Ele fala comigo. Porque Ele é Deus, aleluia, operando Ele, ninguém consegue impedir. Ele prometeu, João Maria, que ia estar conosco todos os dias, até a consumação do século. Ei,
2: Raya Mandecou, Urabacande Managasaei, tu aí que está aí no outro lado, aleluia, te anima, homem, aleluia, Jesus Cristo te ama, ele achou graça em ti, por isso que ele te chamou para fazer a obra dele, ei, aleluia, foi ele que te escolheu, aleluia, para que tu vai dar fruto e fruto digno de arrependimento, te anima, homem, aleluia, que o Senhor vai te dar agora, nesse exato momento, aleluia, uma dose do Espírito dele agora, agora ele vai te dar uma dose do Espírito dele, rucalabadaga, salabadaga, raia, urai, yamando, yamandega, suria, mão. Oh, aleluia, eu sinto Deus aqui, irmão, aleluia, aleluia, o Senhor disse, se vós estiveres em mim, e a minha palavra estiveres em vós, pedirei tudo o que quiseres, e vós será feito, isso é a palavra de Deus, isso é a palavra do Mestre, oh, aleluia, meu Deus, aleluia, o Senhor é fiel para cumpri-la, irmãos, aleluia, o Senhor é fiel para cumprir, quando nós se mobilizemos para fazer a sua vontade, ei, eu estava uma certa feita para acrescentar a fé dos ouvintes nesta tarde, eu estava orando em casa, e o Senhor fala comigo, meu servo, vai a tal lugar e fala para minha serva que eu preciso dela para a minha obra, e eu peguei, aleluia, meu carro, eu estava com uma Brasília branca naquela época, o Senhor tenha me abençoado, hoje eu tenho um carro melhor, mas não, irmão, aleluia, porque Deus viu que eu merecia, então ele me deu um carro melhor, eu nunca disse não para Deus, aleluia, já faz 29 anos que eu sirvo ao nosso Senhor, aleluia, e nunca disse não, até de vez em quando eu já tirei algumas escadas de algum obreiro que não podia, né, aleluia, aí, né, mas eu pedi, ô João Itamar, João da Maria, e eu fui lá na casa desta mulher e disse, olha, Deus manda te dizer que precisa de ti na obra, e quando eu chego na casa dele, o Senhor me pega ela, me pega eu de uma tal forma, nós se alegramos, eu vou pra casa, segunda vez, faz uma outra semana eu fui lá e disse a mesma coisa, olha, Deus falou comigo novamente, que ele precisa de ti na obra, aleluia, e continua, a mesma coisa, o Senhor me pega eu, me pega ela ali, nós falamos em língua, eu venho pra casa. E a terceira vez, se passasse uns 15 dias, e o Senhor assim, olha, vai lá na casa dela e diz para ela que eu preciso dela na minha obra. E se ela não voltar a fazer aquilo que eu estou dizendo para ela, eu vou tirar de dentro da casa dela o que ela mais ama. Aí eu vim para casa lutando. Ela tinha, irmão, umas filhas donzela. Ela tinha também um filhinho, aproximadamente naquela época, 7 anos. Um guri bonito, tinha umas filhas bonitas. Aleluia. Mas eu vim para casa lutando. Eu disse, mas o que o Senhor vai fazer? Aleluia. Será que vai acontecer alguma coisa com o filhinho dela? Eu pensando, sabe, meus amados, irmão, quando Deus, irmão, quando nós desobedecemos Deus, não vem alguma coisa boa para nós. Nós sabemos disso, aleluia, porque quando Deus coloca alguma coisa na nossa mão e confia, aleluia, porque ele sabe que nós podemos fazer. Mas às vezes, irmão, nós somos desobedientes à obra de Deus, aí desobediente ao homem de Deus, né? E eu fui lá, eu disse, olha, Deus manda te dizer, se tu não fizer, aleluia, a vontade dele, aleluia, Deus vai te levar dentro da tua casa o que tu mais ama, aleluia, e vim para casa. Se passou-se ali mais ou menos um mês, meus queridos irmãos, aleluia, eu estava indo para pregar, aleluia, numa localidade aqui da minha cidade, aleluia, quando eu vi a minha Brasília, aleluia, eu estava subindo o hospital dessa cidade de São Sebastião do Caim. Chegou lá, tinha um amigo meu, disse, o que está acontecendo? É uma correria ali, ah, o marido da fulana de tal, ali explodiu dentro aqui do hospital, ninguém aguenta o fedor, se cumpriu a profecia, com Deus ninguém brinca, irmão, se Deus colocou, ei, essa tarde eu quero te dar um alerta, se Deus colocou algo nas tuas mãos, faça, faça com ordem, e faça com decência. Maravilhoso Deus e eterno Pai, te agradecemos, Senhor, por mais essa oportunidade que o Senhor tem nos dado de poder pegar a sua bendita e poderosa palavra. Obrigado, Senhor. Eu sei que o Senhor alcançou vida nessa

Temos a pagar ainda até amanhã, né? Então, nós estamos aí esperando a hora que Deus se lembre de nós, o leva ou nos deixa, mas se Deus nos der vida até lá, estaremos aqui na terça-feira. Então, hoje é 19h30, um grande culto ali na nossa congregação. Não perca. Que Deus abençoe a todos vocês. O nosso tempo esgotou aqui. Eu estava escrevendo um vídeo, sabe? Uma mulher chegou assim, um vídeo, né? Uma brincadeira, eu acho que foi isso. Que chegou para o padre e disse: padre, o senhor está bebendo? Está bebendo? Diz: eu estou, mas padre, fica desajeitado um padre bebendo. Daí o padre diz: eu tenho minha mãe que viveu 90 anos. E a mulher perguntou para ele: ela bebia? Não, ela não se importava com a vida dos outros, só da dela. Ela não se importava com a vida dos outros. Então, misericórdia. Deus abençoe a todos vocês e até terça-feira, se Deus quiser, em nome de Jesus.

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0: Gravando? 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
1: 15 horas e 3 minutos.

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0: sofro, Adriano.
1: Ah, eu sofro também, viu? Valeu, Júlia!
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1: 15h57.
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1: A Patricinha e o Peão.

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1: 16 horas.

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1: 18 horas e 2 minutos.
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0: Direção artística, István Kertész, primeiro violino e direção.
1: Estamos chegando ao fim da programação desta tarde, eu vou me despedindo de vocês. Meu nome é Yuri Marques e comigo na técnica Clayton Lopes. Fiquem agora com o programa A Voz do Brasil. Tenham todos uma ótima noite.
2: Boa noite.
3: Boa noite para você que nos acompanha em todo o país.
2: Sexta-feira, 5 de junho de 2026.
3: Vamos ao destaque do dia. Bom condutor ganha incentivo na hora de renovar a carteira.
2: Agora é lei. Motoristas que não cometeram infrações terão a CNH renovada de forma automática. Gabriela Noronha.
4: Cerca de 2 milhões de motoristas já foram beneficiados desde a publicação das novas regras, em dezembro do ano passado.
3: Você vai ouvir também MEC Idiomas.
2: Já está no ar, plataforma digital para ajudar o cidadão a aprender inglês e espanhol de graça.
3: Presidente Lula destaca que saber outro idioma amplia oportunidades e abre novas portas na vida das pessoas.
5: O governo está fazendo, está utilizando a tecnologia para criar oportunidade de vocês poderem aprender coisas que a gente não conseguia há muito tempo atrás.
2: E ainda, bloqueio voluntário e simultâneo de todas as casas de apostas autorizadas do Brasil.
3: Mais de 574 mil pessoas já usaram plataforma que permite a autoexclusão de bets. Márcia Fernandes.
6: Cerca de 40% apontaram a perda de controle sobre jogos e afirmaram que os impactos na saúde mental foram o principal motivo para a autoexclusão.
2: Hoje, na apresentação da Voz do Brasil, eu, Luciana Vasconcelos e Luciano Seixas.
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2: Bons condutores vão ter renovação automática da Carteira Nacional de Habilitação.
3: É o que prevê lei sancionada hoje pelo presidente Lula.
2: A medida integra o programa CNH do Brasil, que facilita e deixa mais em conta o acesso à primeira carteira de motorista.
4: A lei sancionada nesta sexta-feira institui o programa CNH do Brasil e permite a renovação automática da Carteira Nacional de Habilitação para os motoristas que estejam cadastrados no Registro Nacional Positivo de Condutores e que não tenham infrações de trânsito nos últimos 12 meses. A nova legislação é resultado de uma medida provisória encaminhada pelo governo do Brasil ao Congresso Nacional em dezembro do ano passado. Segundo o Ministério dos Transportes, cerca de 2 milhões de motoristas já foram beneficiados desde a publicação das novas regras. Entre os beneficiados está Andrei Abreu, morador de Santa Catarina, que conta que em 20 minutos teve o documento renovado.
7: Então eu só precisei fazer a consulta e lá só atestar mesmo a efetivação. E foi tranquilo, foi bem rápido, questão de 20 minutos mesmo. Que se a gente anda corretamente, não tem multas e o sistema, ele busca uma forma de desburocratizar, viabilizar a rapidez na renovação, fica bem mais tranquilo e mais pessoas podem, de fato, se animar para poder tirar uma CNH.
4: Além da renovação, o programa CNH do Brasil também facilita o acesso à primeira habilitação nas categorias A, destinada a motocicletas, e B, voltada a veículos de passeio. Com a nova lei, os candidatos podem escolher como preferem se preparar para tirar a CNH. Se por meio do conteúdo teórico gratuito disponível na plataforma digital, se em uma autoescola tradicional ou combinando as duas opções. Com as mudanças, o Brasil bateu recorde de novos condutores habilitados no país este ano. De acordo com o Ministério dos Transportes, mais de 1 milhão e 141 mil CNHs foram expedidas entre janeiro e maio. O presidente Lula também destacou o impacto direto das medidas no orçamento das famílias brasileiras.
5: Uma carta custava R$ 3.000, R$ 3.500, tinha gente que pagava até R$ 4.000. Agora não, agora o cara gasta R$ 670, R$ 500, já está com a sua carta pronta. Uma coisa importante, nós temos 60 milhões de pessoas usando o aplicativo. 60 milhões de pessoas. É uma população, sabe, o dobro da população argentina utilizando o aplicativo. Bom, isso tudo, para mim dizer ao pessoal que está tirando carta, tire sua carta, porque tirar carta é ter um instrumento de trabalho na mão para que você seja seguro. Portanto, utilize o novo modelo, um novo sistema de tirar carta e seja um motorista legalizado. tanto de moto quanto de carro que você tiver.
4: Os números mostram ainda um crescimento

0: expressivo na procura pelo documento. O total de requerimentos para a emissão da CNH ultrapassou 7 milhões, volume 7 vezes maior que o observado antes da edição da medida provisória. Desse total, mais de 6 milhões de solicitações foram realizadas por meio da plataforma CNH do Brasil. Reportagem Gabriela Noronha.
1: A situação que começa como uma simples diversão na internet e o sonho do dinheiro fácil.
2: E aos poucos se torna um ciclo vicioso de endividamento e problemas de saúde mental.
1: Esta é a realidade de quem sofre com os perigos dos jogos da aposta online.
2: De acordo com o Ministério da Fazenda, mais de 25 milhões de brasileiros entraram nas chamadas bets no ano passado.
1: Mas uma nova ferramenta pode ajudar quem precisa enfrentar o vício.
3: Uma busca por dinheiro que resultou em mais dívidas. Essa é a realidade de muitas famílias brasileiras. Nossa equipe conversou com uma mulher que prefere não se identificar. Ela conta que durante uma depressão e precisando de mais recursos, começou a jogar em cassinos online. O hábito virou vício e ela passou a gastar todo o salário e o dinheiro de outras pessoas nas apostas.
4: O jogo meio que foi assim, uma válvula de escape. Aí foi evoluindo até chegar num ponto de eu gastar dinheiro que não era meu. O salário entrava, eu gastava tudo. E aqui em casa começou a ficar muito complicado e foi assim, até ter que tomar medidas drásticas.
3: Para evitar que mais pessoas se viciem e se endividem por causa dos jogos de apostas online, o governo federal lançou uma plataforma de autoexclusão das bets. Com a ferramenta, o usuário indica seu CPF e, com isso, bloqueia de forma voluntária e simultânea o acesso a todas as casas de apostas autorizadas no Brasil, com uma única solicitação. É o que explica Daniele Cardoso, secretária de Prêmios e Apostas do Ministério da Fazenda.
5: Quando esse cidadão procurar uma determinada casa de aposta, ele vai estar bloqueado. Essa casa de aposta busca aqui para saber se esse CPF pode ou não apostar, e aí a gente dá informação dizendo não, porque ele se auto-excluiu. Quando a gente pensou nessa plataforma, a gente pensou não só nesse mecanismo de auto-exclusão centralizada, mas também ali ser um concentrador de informações em relação ao jogo responsável.
3: Dados do Ministério da Fazenda apontam que só no ano passado, mais de 25 milhões de brasileiros fizeram apostas em jogos online. Diante desse cenário, a plataforma de autoexclusão é uma das estratégias do governo para evitar o vício e o endividamento das famílias. Além do bloqueio, a autoexclusão impede novos cadastros e suspende o envio de publicidade sobre o assunto. Desde que a plataforma foi lançada no final do ano passado, mais de 574 mil pessoas já solicitaram a exclusão dos CPFs para o uso de bets. Do total de cadastrados, cerca de 40% apontaram a perda de controle sobre jogos e afirmaram que os impactos na saúde mental foram o principal motivo para a autoexclusão. Para a mulher que conversamos no início dessa reportagem, é importante existir uma plataforma que possibilite a exclusão do CPF nas casas de aposta.
4: A gente já viu várias coisas, né, muito graves acontecendo com essas pessoas, então eu acho que é importante sim para ajudar muita gente para não entrar nisso, porque é difícil.
3: Além de bloquear o CPF da pessoa para o uso de bets, a plataforma de autoexclusão também reúne orientações e links com informações de onde encontrar atendimento especializado no Sistema Único de Saúde. Pessoas que identificarem prejuízos relacionados às apostas podem buscar apoio nas unidades básicas de saúde e no Centro de Atenção Psicossocial, presentes em todas as regiões do país. Para quem sofreu com as apostas, a ajuda psicológica é fundamental.
4: É um vício muito perigoso. Então, quando eu decidi, eu vou parar, eu começava a pensar em tudo que eu passei. Aí eu fui atrás para procurar psicólogo especializado no assunto. E a partir desse momento, a perspectiva foi voltando.
3: Para acessar a plataforma e fazer a autoexclusão, basta procurar no seu buscador a frase autoexclusão, Ministério da Fazenda, e clicar no link. O endereço vai te direcionar para a plataforma dentro do site gov.br. Reportagem Márcia Fernandes.
2: Inglês e espanhol na palma da mão e sem custo.
1: Você já pode se inscrever no aplicativo Mac Idiomas, que oferece aulas dos dois idiomas, do nível básico ao avançado.
2: A ferramenta também conta com recursos de inteligência artificial para apoio aos estudos.
6: A plataforma MEC Idiomas, iniciativa gratuita do governo do Brasil para o ensino de inglês e espanhol, começou a funcionar no início deste mês de junho. O aplicativo oferece cursos do nível básico ao avançado, estruturados em 4 a 6 módulos, cada um com 10 a 15 aulas, permitindo que estudantes e demais interessados aprendam novos idiomas sem sair de casa. O presidente Luiz Inácio Lula da Silva destaca que aprender e falar outros idiomas amplia oportunidades e abre novas portas na vida das pessoas.
7: O governo está fazendo, utilizando a tecnologia para criar oportunidade de vocês poderem aprender coisas que a gente não conseguia muito tempo atrás. É muito importante. Você não vai pagar nada. É o governo que vai arcar com os custos desse programa. O que o Ministério da Educação está fazendo é abrir, não uma janela, escancarar uma porta muito grande para que você tenha acesso às coisas que você precisa ter.
6: Entre as funcionalidades disponíveis no aplicativo estão a integração com a conta gov.br, teste de proficiência, trilhas de aprendizagem com aulas e atividades de reforço, avaliações ao final de cada módulo, sistema de conquistas e ferramentas de prática oral. A plataforma também conta com agentes de inteligência artificial para apoio aos estudos, esclarecimento de dúvidas e conversação nos idiomas. O acesso pode ser feito pelo portal MEC Idiomas.mec.gov.br ou pelo aplicativo MEC Idiomas. Reportagem Thaisa Vitória.
1: E a plataforma MEC Livros, uma biblioteca digital, já alcançou a marca de 862 mil usuários.
2: Desde abril, quando a ferramenta foi lançada, já foram acessadas 468 mil obras, uma média de 3.400 livros por dia.
1: Somado todo o tempo de leitura dos usuários na plataforma, chega-se a 269 mil horas, o equivalente a cerca de 30 anos de leitura sem parar.
2: O livro mais lido é A Cabeça do Santo, da jornalista e escritora brasileira Socorro Acioli, e conta a história de um jovem que descobre possuir o dom de ouvir as preces de mulheres para Santo Antônio.
1: Completam as 5 obras mais lidas, Crime e Castigo e Noites Brancas, de Dostoiévski, e também A Vegetariana e Sem Despedidas, de Han Kang.
2: Para ter acesso às obras, basta acessar o site do MEC Livros ou o aplicativo e fazer o login com a conta do gov.br.
1: É por meio da conta gov.br que o cidadão tem acesso a mais de 4.600 serviços públicos.
2: E quem perdia o acesso à conta precisava aguardar até 3 dias até ter o problema resolvido.
1: Para facilitar a vida do cidadão, o governo do Brasil lançou uma ferramenta que recupera o acesso ao gov.br de forma rápida e simples.
8: Meu INSS, meu SUS Digital, Enem-Fies, Carteira de Trabalho Digital e Carteira Digital de Trânsito são alguns dos serviços mais demandados na plataforma gov.br. Atualmente, são mais de 176 milhões de usuários. Para facilitar a vida de quem precisa recuperar o acesso à conta, em caso de perda ou troca do celular, por exemplo, o governo do Brasil desenvolveu uma ferramenta que simplifica esse processo. É o que explica o diretor do Departamento de Identidade Digital, Hudson Vinícius Mesquita.
9: Então, isso traz autonomia para o cidadão, muito mais rápido de fazer, não precisa envolver a central de atendimento. A expectativa é que mais pessoas possam habilitar, se sentir confortável de utilizar essa camada de segurança.
8: O primeiro passo é atualizar o aplicativo do GovBR para ter acesso à opção de recuperação com e-mail. Na verificação em 2 etapas, clicar na opção Estou com dificuldade para gerar código e seguir os passos. Será preciso fazer um reconhecimento facial para concluir o processo. Para o secretário de Governo Digital, Rogério Mascarenhas, além de facilitar a vida do cidadão, a ferramenta traz mais segurança.
10: Então a gente sempre está buscando que a segurança esteja em primeiro lugar, a gente está colocando a possibilidade de utilizar um e-mail que a pessoa cadastre para que ela possa fazer essa recuperação da conta sem qualquer procedimento administrativo, ou seja, ela mesma consegue fazer isso. A partir de um reconhecimento facial, ela já consegue fazer a recuperação da sua conta.
8: O passo a passo da ferramenta está disponível na internet em acesso.gov.br. Depois é só clicar na aba Ajuda. Reportagem Nazi Brum.
2: Você já ouviu falar em phishing? Uma palavra em inglês que se refere à pescaria?
1: O termo é usado para sites, e-mails ou mensagens falsos usados para recolher dados de quem usa a internet.
2: Esse e outros termos ligados ao mundo digital podem ser compreendidos por qualquer pessoa por meio de vídeos ou até mesmo histórias em quadrinhos.
1: Conhecer cada vez mais sobre o ambiente digital pode evitar golpes. Saiba mais na reportagem de Cleide Lopes.
11: Há 2 anos, a gaúcha Gisele Heligda recebeu uma ligação de um suposto atendente do Banco Digital, onde ela tinha conta. Do outro lado da linha, a informação era de que o cartão dela havia sido clonado. Assustada, ela seguiu as orientações do falso funcionário, forneceu dados pessoais e fez até reconhecimento facial. Ela não sabia, mas estava caindo em um golpe digital.
12: Fiz o reconhecimento facial e quando eu terminei o reconhecimento facial, a minha conta foi liberada. Era o valor que eu tinha para pagar o meu aluguel, a minha água, a minha luz.
11: Mensagens falsas, links suspeitos, roubo de senhas e tentativas de fraude estão entre os principais riscos para quem usa a internet. Por isso, o governo do Brasil aposta em mais uma estratégia: conscientizar a população por meio de vídeos, cartilhas e materiais educativos sobre os perigos e as armadilhas usadas por criminosos virtuais. Entre os lançamentos está a revista em quadrinhos, Phish e Golpes Cibernéticos. Com linguagem simples e acessível, a publicação mostra como os golpistas agem e orienta sobre formas de proteção. Também foram lançados vídeos voltados especialmente para idosos e conteúdos com dicas de acesso seguro aos serviços do gov.br, como explica o secretário do Governo Digital do Ministério de Gestão e Inovação em Serviços Públicos, Rogério Mascarenhas.
13: Levar a população de uma forma simples, através de vídeos, né, que estão disponíveis lá na nossa página do gov.br/PPSI, né, que é o Programa de Privacidade e Segurança da Informação, vídeos que auxiliem as pessoas com pequenos cuidados e também as preocupações que a gente tem que ter aí em relação a essa forma de ataque, né, ou de abordagem que esses criminosos acabam fazendo na população.
11: O jornalista Felipe Camelo também já caiu em golpes virtuais. Seduzido por promoções imperdíveis na internet, fez compras de produtos que nunca chegaram.
14: Hoje a gente tem que ficar muito atento por promoções muito atraentes. Então você pega aquele produto, pega aquela loja, põe na internet, aí você vai ver o tanto de reclamações, aí por ali você já pode tirar um parâmetro se é golpe ou se não é.
11: O especialista em tecnologia da informação, Marlo Prudente, explica que os principais cuidados: desconfiar de mensagens urgentes e procurar sempre os canais oficiais.
15: Se você recebe qualquer mensagem com esse senso de urgência, desconfie. Às vezes você recebe por WhatsApp ou qualquer outro meio não oficial, sai dali, vai no aplicativo do GovBR, vai no aplicativo do banco, porque tudo é digital. Então, se acontecer qualquer coisa desse tipo, você vai receber uma notificação do próprio aplicativo oficial do governo, do banco, ou qualquer outro que seja.
11: Segundo o governo federal, o Brasil é hoje referência em serviços digitais. São mais de 4.600 oferecidos por cerca de 250 órgãos públicos na plataforma gov.br. Reportagem Cleide Lopes.
2: Só reforçando, o material está disponível no site gov.br/governo-digital, na aba Privacidade e Segurança.
1: E atenção, pescadores! O Ministério da Pesca e Aquicultura alerta sobre tentativas de golpe relacionadas ao Registro Geral da Atividade Pesqueira.
2: Segundo relatos dos próprios usuários do sistema Pesque Brasil, alguns estão recebendo mensagens falsas via aplicativo WhatsApp.
1: Os golpistas fazem o print da tela da consulta pública da licença e adulteram o documento.
2: Assim, quem está com a licença ativa é levado a acreditar que o documento está suspenso ou cancelado. Aí os golpistas solicitam pagamento para que a situação seja normalizada.
1: O Ministério ressalta que não cobra nenhum tipo de taxa para regularização da profissão.
2: Em caso de dúvida, procure informações apenas pelos canais oficiais. Pelo WhatsApp, no número código 61, telefone 3276-5073.
1: Mais informações no Ministério da Pesca, no endereço gov.br/mpa.
2: Muitas mulheres, a independência financeira é um dos fatores cruciais para romper com ciclos de violência doméstica.
1: Agora, mulheres empreendedoras do setor do turismo em situação de vulnerabilidade terão acesso a condições especiais de crédito pelo novo Fundo Geral de Turismo.
2: A portaria prevê que beneficiárias solicitem suspensão temporária dos pagamentos por até 6 meses e também estabelece ampliação dos prazos de carência.
1: Durante o Fórum Internacional de Mulheres no Turismo em João Pessoa, o ministro do Turismo, Gustavo Feliciano, ressaltou que a medida busca criar uma rede de segurança para que mulheres vítimas de violência mantenham seus negócios.
16: Alguma mulher que for vítima ou tiver alguma dificuldade no enfrentamento de violência, ela vai ter uma carência maior de 180 dias nos prazos do FUGETUR, podendo dar uma mobilidade e uma tranquilidade maior para passar por esse problema de enfrentamento que ela foi vítima de violência e depois voltar a arcar com as parcelas do financiamento.
2: A solidariedade que salva vidas levou o Brasil a um resultado histórico.
1: No ano passado, foram realizados 31 mil transplantes de órgãos, o maior número já registrado no país.
2: E por trás de cada cirurgia está uma complexa rede de equipes e logística com um único objetivo: salvar vidas.
17: A espera pode durar meses, às vezes anos. Para Elisângela Alves, de Brasília, a segunda chance chegou graças a um gesto de amor da própria família.
18: O rim já estava bastante comprometido e o médico disse que o próximo passo seria começar a busca na família sobre quem poderia estar doando o órgão, né? E no futuro próximo eu entraria em uma hemodiálise.
17: Elisângela convivia com a insuficiência renal e dependia de tratamento constante. Até que veio a compatibilidade e o transplante de um novo rim, doado pela irmã Márcia Alves.
19: Quando ela falou, preciso de um rim, eu falei, eu te dou um. E a gente brincando e tudo, e realmente deu tudo certo, graças a Deus, fizemos os exames, né, a compatibilidade, então podemos fazer a cirurgia. Estava super tranquila e segura em relação à minha decisão, correu tudo bem.
17: Hoje, recuperada, a Elisângela segue uma vida normal. Histórias como a dela ajudam a explicar um resultado histórico. O Brasil bateu recorde de transplantes em 2025. Foram 31 mil procedimentos realizados em todo o país, o maior número já registrado. Entre os procedimentos mais realizados estão os transplantes de córnea, rim, medula óssea, fígado e coração. A estrutura envolve hospitais, equipes médicas, centrais de transplante e logística aérea. No ano passado, foram realizados 4.808 voos para o transporte de órgãos e equipes, em parceria com companhias aéreas e a Força Aérea Brasileira. O governo do Brasil investiu R$1,5 bilhão de reais no Sistema Nacional de Transplantes, recursos que ajudam a ampliar equipes, acelerar diagnósticos e reduzir o tempo de espera de quem depende de uma nova chance. Uma estrutura complexa e que faz do Brasil um líder em transplantes na rede pública, destaca Patrícia dos Santos, coordenadora-geral do Sistema Nacional de Transplantes do Ministério da Saúde.
20: Demonstra o compromisso do Ministério da Saúde em fortalecer uma das maiores políticas públicas de transplantes do mundo. Esse financiamento é o que permite ampliar o acesso, reduzir as desigualdades regionais, qualificar os serviços e garantir que mais brasileiros tenham a chance de receber um transplante com segurança gratuitamente pelo SUS.
17: Mas apesar dos avanços, ainda existe um desafio importante. Hoje, cerca de 45% das famílias brasileiras ainda recusam a doação de órgãos, segundo dados do Ministério da Saúde. Pela legislação brasileira, a doação só ocorre com autorização dos parentes. Para quem aguarda na fila, a possibilidade de um transplante depende desse consentimento, explica o nefrologista Dr. Geraldo Freitas.
21: Falar da intenção de ser doador, caso isso aconteça, isso é importante, porque é imprevisível quando a situação de morte cefálica vai acontecer. Se estiver conversado com a família, a probabilidade de a gente efetivar um doador é muito maior do que se isso não tivesse sido comentado em nenhum momento. atendimento.
17: O Sistema Único de Saúde responde por cerca de 86% dos transplantes realizados no país. O atendimento inclui exames, cirurgia, acompanhamento médico e medicamentos, tudo de forma gratuita. Reportagem Pablo Mudim.
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2: Fique agora com as notícias do Poder Judiciário e do Congresso Nacional. Uma boa noite e um bom fim de semana.
1: A gente volta na segunda-feira. Boa noite para você.

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2: No Dia Mundial do Meio Ambiente, STF relembra decisões que fortaleceram a proteção ambiental no Brasil.
3: Supremo começa a julgar recurso apresentado pelo ex-deputado Roberto Jefferson.
2: TSE divulga distribuição do Fundo Especial de Financiamento de Campanha para as eleições 2026.
3: Boa noite, eu sou Marcela Luiza.
2: E eu sou Walter Lima.
3: Hoje, 5 de junho, é o Dia Mundial do Meio Ambiente.
2: E para celebrar a data, o Supremo Tribunal Federal relembra algumas decisões que consolidaram a proteção ambiental como um direito fundamental previsto em nossa Constituição. Marta Ferreira.
4: Neste Dia Mundial do Meio Ambiente, algumas das principais decisões da Corte merecem destaque. Em relação ao Fundo Clima, em 2022, o STF determinou a retomada do funcionamento do Fundo Nacional sobre a Mudança do Clima, mecanismo do governo federal criado para financiar projetos de enfrentamento às mudanças climáticas. Em relação às queimadas e ao desmatamento na Amazônia e no Pantanal, a Corte reconheceu falhas estruturais na execução de políticas de enfrentamento das queimadas e determinou a elaboração e a implementação de planos de combate a incêndios e desmatamento e o fortalecimento de órgãos de fiscalização e a coordenação entre a União e os estados da Amazônia e do Pantanal.
3: O Supremo Tribunal Federal começou a julgar nesta sexta-feira um recurso apresentado pelo ex-deputado Roberto Jefferson contra uma multa de R$ 452 mil ligada à condenação dele em 2024.
2: O julgamento ocorre no plenário virtual e está previsto para terminar em 15 de junho. Pablo Lemos.
5: O ex-deputado Roberto Jefferson foi condenado a pagar a multa em um processo no qual foi sentenciado a 9 anos de prisão por calúnia, homofobia e por incitação à prática dos crimes de abolição do Estado Democrático de Direito e de dano qualificado. A defesa recorreu alegando que ele não tem condições financeiras de arcar com o valor. Mas o relator do caso no Supremo Tribunal Federal, ministro Alexandre de Moraes, rejeitou o pedido. Ele destacou que o valor de mais de R$ 452 mil pode ser parcelado em 18 vezes, como condição para a progressão de regime.
3: O Tribunal Superior Eleitoral divulgou os valores do Fundo Especial de Financiamento de Campanha, destinados aos partidos políticos para as eleições gerais de 2026.
2: Ao todo, R$ 4,9 bilhões vão ser distribuídos entre 30 partidos, de acordo com os critérios estabelecidos na legislação eleitoral, considerando a representatividade das legendas no Congresso Nacional. Fábio Ruas.
6: O PL vai receber o maior valor, R$ 881 milhões e 700 mil. Em seguida, o PT, com R$ 615 milhões e 400 mil. E depois o União, com algo em torno de R$ 526 milhões e 200 mil. Juntas, as três legendas concentram quase 40% do montante distribuído pelo Fundo Eleitoral, que é custeado pela União em ano eleitoral. O objetivo do fundo é financiar campanhas de candidatas e candidatos.
3: Justiça Federal paralisa licenciamento de terminal de gás natural liquefeito em Barcarena, Pará.
2: A ação atende a pedido do Ministério Público Federal. Sabrine Menezes.
7: A decisão paralisou o avanço do licenciamento ambiental e a implantação do terminal de gás natural liquefeito de Barcarena, no Pará. A decisão reconheceu argumentos do MPF e o risco de danos irreversíveis aos modos de vida das comunidades tradicionais e ao meio ambiente, caso o projeto avançasse sem os estudos adequados. Na sentença, a justiça estabelece diversas obrigações ao governo do Pará, à Termogás e ao INCRA, como a proibição de emissão de licenças e a suspensão de atividades ligadas ao empreendimento, sob pena de multa diária de R$ 50 mil em caso de descumprimento.
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3: Uma boa noite.
2: Bom fim de semana e até segunda-feira.
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1: Eu sou Paula Groba.
2: E eu sou Humberto Pinheiro.
1: E estes são os destaques de hoje do Jornal do Senado, que começa agora.
2: Proposta garante proteção total a fundos de previdência afetados pelo Banco Master.
1: A autonomia do Banco Central com orçamento próprio está na pauta da Comissão de Constituição e Justiça.
2: Tarifaço. Senadora pede diálogo com os Estados Unidos para proteger exportações do Brasil.
1: Boa noite.
2: Boa noite.
1: Um projeto apresentado no Senado quer evitar prejuízos a aposentados e pensionistas de estados e municípios que investiram recursos no Banco Master.
2: A proposta amplia a cobertura do Fundo Garantidor de Créditos para assegurar a devolução integral dos valores aplicados. Repórter Marcela Cunha.
3: A proposta foi apresentada pelo senador Renan Calheiros, do MDB de Alagoas. Na prática, o projeto obriga o FGC, uma espécie de seguro dos bancos, a garantir a devolução integral dos recursos que tenham sido aplicados no Banco Master. Hoje, essa garantia tem limite de até R$ 250 mil por CPF ou CNPJ, por instituição ou conglomerado financeiro, e é financiada pelos próprios bancos. Segundo Renan, a medida quer evitar que aposentados e pensionistas sejam prejudicados por essas aplicações.
4: O meu projeto, ele parte de um princípio claro: não é justo que o segurado beneficiário do regime previdenciário arque com prejuízos decorrentes de eventuais irregularidades ou má gestão ou roubalheira mesmo por parte de instituições financeiras.
3: Críticos da proposta afirmam que a cobertura integral pode transferir para o sistema bancário o prejuízo de aplicações de risco feitas por gestores públicos. Na justificativa do projeto, Renan Calheiros defende que a medida não impede a investigação de gestores públicos que tenham agido com dolo ou má fé e evita que fundos de previdência arquem com o prejuízo.
1: Escola, profissão e menos violência. Essa é a equação defendida por parlamentares que querem expandir a educação profissional e tecnológica no Brasil.
2: A avaliação é que a formação técnica abre portas para o emprego e afasta jovens da criminalidade. Repórter Lana Dias.
5: De acordo com o Anuário Brasileiro de Segurança Pública, em 2024, mais de 72 mil adolescentes foram apreendidos por cometerem atos infracionais, que é o crime ou contravenção penal praticados por menores de 18 anos. O fortalecimento da educação e da profissionalização de jovens se mostra fundamental na prevenção desse índice, que já vem diminuindo em relação aos anos anteriores. Para o senador astronauta Marcos Pontes, do PL de São Paulo, presidente da Frente Parlamentar em favor da educação profissional e tecnológica, a inserção de adolescentes nessa modalidade de ensino pode melhorar a qualidade de vida e ainda contribuir com a mão de obra qualificada no país.
6: Pois você transforma em cidadãos produtivos para o país, que vão ser felizes, ter suas famílias, ter sucesso na vida. Então, o ensino profissionalizante, ele é muito mais do que o objetivo só do lado corporativo, do lado executivo, do lado das empresas, mas muito também do lado social.
5: Ele ainda afirmou que a ampliação da educação profissional depende de esforços conjuntos entre os setores público e privado.
6: Não são só os estados e os municípios, tem que ser um conjunto em parceria com as empresas. Um dos problemas que é muito claro em se ver é a participação maior necessária das empresas dentro das escolas e as escolas recepcionarem melhor as empresas. As empresas sabem qual é a necessidade.
5: A Frente Parlamentar, em atividade desde 2025, busca aprimorar a legislação, fiscalizar políticas públicas e ampliar o investimento em educação profissional e tecnológica no Brasil.
1: E a Comissão de Constituição e Justiça pode votar na próxima reunião a proposta de emenda à Constituição que busca assegurar orçamento próprio e autonomia operacional ao Banco Central.
2: A PEC está sendo discutida há 2 anos na CCJ. As informações com o repórter Bruno Lourenço.
7: A proposta que busca assegurar ao Banco Central autonomia técnica, administrativa, orçamentária e financeira foi apresentada em 2023 pelo senador Vanderlan Cardoso, do PSD de Goiás. Passou por uma audiência pública e foi assunto em sabatinas de diretores e presidentes do BC desde então. O relator relator, senador Plínio Valério, do PSDB do Amazonas, acredita que a proposta já está madura e defende a urgência da matéria para dar condições do banco defender o real, o sistema financeiro e manter o PIX livre de pressões.
8: Do grosso modo, o PIX é do Banco Central. Não pode emprestar, não pode ceder, não pode vender, não pode fazer nada. É do Banco Central. E mais, não pode cobrar taxa de pessoa física. Isso é a garantia que todo brasileiro quer.
7: A proposta retira o Banco Central de vinculação a ministério ou a qualquer órgão ou sistema da administração pública e de tutela ou subordinação hierárquica.
1: Somente 10% das ações do Programa de Proteção e Promoção da Saúde Menstrual voltado a mulheres e meninas de baixa renda foram executados até hoje.
2: A política pública é fruto de legislação aprovada pelo Congresso, mas enfrenta obstáculos com a falta de orçamento. Repórter Marcela Diniz.
9: Criado por lei em 2021, o Programa de Proteção e Promoção da Saúde Menstrual tem entre suas ações principais a oferta gratuita de absorventes e outros itens de higiene para pessoas em situação de rua ou extrema vulnerabilidade, privadas de liberdade e estudantes de baixa renda da rede pública. No Senado, a proposta teve como relatora Zenaide Maia, do PSD do Rio Grande do Norte.
10: A Unicef, antes da pandemia, já mostrava que 4 milhões não tinham acesso a itens mínimos de cuidados menstruais. Um assunto que não era muito falado.
9: Mas somente 10% das ações do programa foram executadas até agora. Diagnóstico feito durante a audiência de conciliação entre União, Ministérios e a ONG Crioula, que desde 2022, por meio de ação civil pública, vem cobrando a efetiva implementação da política. Juliana Martins, representante da ONG, espera que o programa seja aprimorado com urgência e que o Parlamento fortaleça a fiscalização e o orçamento das ações de saúde menstrual.
11: O Parlamento tem um papel fundamental, em especial quando a gente pensa em qual é o orçamento destinado, né, para reduzir as barreiras com relação ao acesso.
9: Entre as falhas detectadas no programa de saúde menstrual estão barreiras digitais que dificultam o acesso de pessoas em situação de vulnerabilidade, falta de transparência no orçamento e de articulação entre os ministérios envolvidos.
1: O senador Hermes Klan, do PL de Santa Catarina, defendeu que os programas sociais sejam uma porta de saída da pobreza, com foco na geração de empregos, no empreendedorismo e na qualificação profissional.
2: Segundo ele, mais de 112 mil famílias catarinenses deixaram o Bolsa Família entre 2023 e 2026, após aumentarem a renda, o que, na sua avaliação, demonstra que desenvolvimento econômico e inclusão social podem avançar juntos.
12: Mais importante do que o número de pessoas que ingressam em programas sociais é o número de pessoas que conseguem sair deles por terem conquistado autonomia econômica. O emprego, a renda e a oportunidade continuam sendo instrumentos mais eficazes de transformação social.
1: E a senadora Tereza Cristina, do PP de Mato Grosso do Sul, alertou para os possíveis impactos da investigação comercial aberta pelos Estados Unidos. Ela destacou que produtos como suco de laranja, café e carnes estão fora das tarifas, mas setores como máquinas, madeira e etanol ainda podem ser afetados.
2: A parlamentar defendeu a continuidade das negociações para evitar prejuízos às exportações brasileiras com o aumento das tarifas.
13: Essa investigação, ela está sobre 76 países, não é só o Brasil, para esclarecer. Então, eu acho que agora é continuar negociando para ver se a gente consegue estancar, vamos dizer, essas tarifas de 25%, porque inviabilizam realmente aqueles segmentos, aqueles setores que serão tarifados. Fados são 25%.
2: Edição de Paulo Groba e trabalhos técnicos de Eliseu Caires. O Jornal do Senado fica por aqui. Acompanhe agora as notícias do Tribunal de Contas da União e da Câmara dos Deputados. Boa noite.
1: Boa noite e um bom fim de semana.
14: Minuto do TCU.
15: O Tribunal de Contas da União fez auditoria para avaliar se as regras do Bolsa Família estão sendo cumpridas e como está o acompanhamento do programa. A fiscalização também verificou programas de transferência de renda implementados por estados e municípios. Em todo o país, foram encontradas quase 230 ações com propostas semelhantes ao Bolsa Família. Um dos maiores problemas está na falta de integração de dados com o CadÚnico. O ministro relator do processo no TCU, Jorge Oliveira, explicou as consequências desse tipo de falha.
16: Na prática, isso significa que os entes federativos frequentemente não conseguem saber de maneira integrada quem está recebendo benefícios, quanto está recebendo e se há acúmulo indevido ou ausência de proteção social.
15: Somente em 2025, cerca de 890 mil famílias habilitadas aguardavam aprovação para entrar no Bolsa Família. Saiba mais em tcu.gov.br.
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18: Proposta cria estratégia nacional para enfrentar impactos do vício em jogos.
19: Comissão proíbe posse de armas para quem estiver sob medida protetiva.
18: Dependentes de vítimas de violência terão prioridade na matrícula escolar.
19: Projeto de lei aumenta a punição para o crime de ultraje a culto religioso.
18: Boa noite. Proposta aumenta a pena para o crime de ultraje a culto religioso e impede que manifestações de fé em cerimônias sejam enquadradas como crime de preconceito. A repórter Daniele Lessa explica as medidas.
20: A Comissão de Constituição e Justiça da Câmara dos Deputados aprovou o projeto que aumenta a punição para o crime de ultraje a culto religioso e para o impedimento ou perturbação de atos religiosos. O texto aprovado foi a versão elaborada pelo relator, deputado Pastor Marco Feliciano, do PL de São Paulo. Hoje, o Código Penal prevê pena de detenção de 1 mês a 1 ano para quem zombar de alguém por motivo de crença, impedir cerimônia religiosa ou vilipendiar ato ou objeto de culto. Com a proposta aprovada na CCJ, a pena passa a ser de reclusão de 2 a 4 anos, além de multa. O texto também estabelece que, se houver emprego de violência, a pena será aumentada em 2/3. Outra mudança altera a lei que trata dos crimes de preconceito. O novo texto deixa claro que não constitui crime a manifestação de crenças, sermões, pregações, culto, ensino ou orientação religiosa realizados em atividades de caráter religioso ou litúrgico, mesmo que transmitidos pela internet ou por outros meios de comunicação, como explica o relator, pastor Marco Feliciano.
21: Por exemplo, se um pastor ou um padre ou uma pessoa que é espiritualista estiver no exercício da sua fé, no exercício da sua função, e ela criticar uma outra religião, isso seria intolerância religiosa? É claro que não, porque a maioria das religiões praticam aquilo que nós chamamos de proselitismo, ou seja, eles tentam converter as pessoas. E no mundo em que nós vivemos hoje, do politicamente correto, sendo impregnado na mente das pessoas, muitas pessoas, tanto padres como pastores e outros entes de religiões espiritualistas, estão sendo punidas, processadas por intolerância religiosa, quando, na verdade, eles estão apenas praticando a sua fé.
20: A proposta que aumenta a pena para o crime de ultraje a culto religioso e impede que manifestações de fé em cerimônias sejam enquadradas como crime de preconceito ainda precisa ser analisada pelo plenário da Câmara. Se aprovada, seguirá para o Senado. Da Rádio Câmara de Brasília, Daniele Lessa.
17: Educação.
19: Câmara aprova projeto que garante prioridade na matrícula escolar para dependentes de mulheres vítimas de violência doméstica. A repórter Sofia Peçanha tem os detalhes.
22: A Câmara dos Deputados aprovou o projeto que dá prioridade na matrícula escolar para dependentes de mulheres vítimas de violência doméstica em escolas próximas de sua nova residência. A proposta, apresentada pelo deputado Rômulo Gouveia, altera a Lei Maria da Penha. A medida assegura prioridade à mulher em situação de violência doméstica e familiar para matricular ou transferir seus dependentes para a instituição de ensino mais próxima de seu domicílio, seja pública ou particular. Para ter direito à prioridade, a mulher deverá apresentar documentos que comprovem um registro de ocorrência policial ou processo judicial relacionado à violência doméstica. O texto aprovado também permite que o juiz determine, como medida protetiva de urgência, a matrícula ou transferência do aluno, mesmo que não haja vaga na instituição mais próxima do novo domicílio. Além disso, o juiz determinará a devida comunicação ao conselho tutelar competente para acompanhamento. Segundo a justificativa, a interrupção da trajetória escolar resulta em imenso prejuízo para as famílias, já submetidas a pesado trauma psicológico e social. Como explica o parecer da deputada Laura Carneiro, do PSD do Rio de Janeiro, lido na Comissão de Constituição e Justiça pelo deputado Helder Salomão, do PT do Espírito Santo.
0: Tal medida protege ainda mais a mulher vítima de violência doméstica e seus dependentes, garantindo-lhe o direito fundamental à educação em meio a um contexto tão difícil de afastamento do lar em razão da violência doméstica.
22: O projeto que garante à mulher vítima de violência doméstica prioridade para matricular filhos ou dependentes em escolas próximas de sua nova residência segue para análise do Senado. Da Rádio Câmara de Brasília, Sofia Pessan.
3: Comissões.
18: Avança na Câmara o projeto que cria uma estratégia nacional para enfrentar os impactos do vício em jogos.
19: A proposta já foi aprovada em todas as comissões temáticas da Câmara e está pronta para ser incluída na pauta de votação do plenário. A reportagem é de Maria Neves.
20: A Comissão de Saúde da Câmara aprovou o projeto do deputado Rui Carneiro, do Podemos da Paraíba, que institui uma estratégia nacional para cuidar de pessoas afetadas pelo vício em jogos e apostas, principalmente por meio da internet. O texto aprovado prevê uma rede de apoio formada por diferentes áreas do governo para enfrentar os impactos sociais e de saúde decorrentes do vício em apostas. De acordo com a relatora, a deputada Jandira Fegali, do PCdoB do Rio de Janeiro, devido à facilidade de acesso por meio do celular, a compulsão por jogos atinge uma parcela cada vez maior da população. Segundo a parlamentar, os mais afetados ainda são os homens, mas o problema já começa a atingir também mulheres e adolescentes.
4: E o que a gente vê é que em torno de entre 2% e 10% da população já começa a ter sintomatologia da dependência. Então é preciso que a gente institua uma política de prevenção, campanhas educativas, ao mesmo tempo de acolhimento, de assistência individualizada e confidencial. O Ministério da Saúde já faz hoje, já instituiu o teleatendimento gratuito, mas nós estamos estendendo todo esse tratamento, não só o SUS, mas também o Sistema de Assistência Social e a Rede de Atenção Psicossocial.
20: Dentre as ações previstas na proposta, constam acompanhamento médico e psicossocial para os indivíduos e seus familiares. A medida prevê ainda a criação de grupos de apoio baseados na experiência, a realização de campanhas e a publicação de materiais didáticos, com foco especial na proteção de crianças e adolescentes e a cooperação com operadoras de apostas para detectar comportamentos de risco. Jandira Fegali defende também a limitação das propagandas de sites de apostas e o aumento da taxação das empresas de jogos online, conhecidas como bets. A deputada ressalta que, como a sede da maioria dessas empresas fica no exterior, o dinheiro também sai do país, o que retira recursos, inclusive, das políticas de atenção a pessoas que desenvolvem compulsão por jogos. A relatora lembrou que, recentemente, o país aumentou a taxação das bets, que era de 12% e vai chegar a 18%, mas para ela ainda é pouco. Segundo afirma, há países que cobram até 40% de imposto dessas empresas. Da Rádio Câmara de Brasília, Maria Neves.
18: O projeto que institui uma estratégia nacional para cuidar de pessoas afetadas pelo vício em jogos e apostas também já foi aprovado pelas Comissões de Finanças e Tributação e de Constituição e Justiça. O texto segue para análise no plenário da Câmara.
3: Saúde.
19: Comissão aprova projeto que prevê expansão da telemedicina nos municípios. A repórter Júlia Lopes nos conta os passos para a adoção da medida.
23: As teleconsultas têm se tornado uma alternativa para ampliar o acesso aos serviços do Sistema Único de Saúde, o SUS. Elas permitem atender um maior número de pessoas e chegar a regiões mais distantes no país. Nesse cenário, a Comissão de Saúde da Câmara dos Deputados aprovou um projeto de lei que cria a política de expansão da telesaúde no SUS. Atualmente, cerca de 10% dos municípios brasileiros oferecem serviços de medicina online à população, segundo o levantamento da Frente Nacional Nacional dos Prefeitos. Com a nova política, o governo federal deverá apoiar estados e municípios na ampliação desse atendimento, com prioridade para regiões mais vulneráveis e de difícil acesso. O texto prevê a criação de programas federais com apoio técnico e financeiro. Entre as medidas estão investimentos em conectividade, aquisição de equipamentos para unidades do SUS, capacitação de equipes e desenvolvimento de novos modelos de atendimento digital. A proposta também cria a Base Nacional de Telemedicina e Telesaúde, que deve integrar os dados de atendimento virtuais em todo o país, facilitando o acesso às informações de saúde. Para a relatora do projeto, a deputada Adriana Ventura, do Novo, de São Paulo, a iniciativa ajuda a enfrentar desigualdades regionais, amplia o acesso à saúde e permite a unificação de dados da população como prontuário eletrônico em um único sistema.
3: O objetivo, basicamente, é que a gente amplie isso com uma base única. Então, a gente precisa trabalhar interoperabilidade, precisa dar mais acesso para as pessoas, principalmente as pessoas que hoje não têm acesso. Então, o objetivo desse é fazer uma integração e fazer com que haja um compromisso dessa integração de estados, municípios e também planos de saúde que também atendem o SUS.
23: Os estados e municípios deverão incorporar a telesaúde em seus planos permanentes de cuidado, definindo metas e indicadores compatíveis com a realidade local. De acordo com o Ministério da Saúde, em 2025, 76% da população brasileira depende diretamente do SUS. O sistema realiza por ano 2,8 bilhões de atendimentos e conta com cerca de 3,5 milhões de profissionais em atuação. O projeto, que busca aumentar a participação da telesaúde no SUS, segue agora para análise na Comissão de Finanças e Tributação. Da Rádio Câmara de Brasília, Júlia Lopes.
5: Agricultura.
18: Comissão de Agricultura aprova a erradicação da leucena, planta invasora no Cerrado. O repórter José Carlos Oliveira explica os problemas causados pela praga.
6: A Comissão de Agricultura da Câmara dos Deputados aprovou a proposta de controle, manejo e erradicação progressiva da leucena, uma leguminosa originária da América Central. A planta exótica invasora se disseminou descontroladamente em vários biomas brasileiros, sobretudo em áreas do Cerrado, no Centro-Oeste. O autor do projeto de lei, deputado Otto Alencar Filho, do PSD da Bahia, lembrou que a leucena foi introduzida no Brasil como forrageira, ou seja, com foco na alimentação de animais de produção, como bois, porcos e cabras. Também foi usada na recuperação de solo. No entanto, a planta se desenvolveu rapidamente e passou a competir com a vegetação nativa, alterando os ecossistemas. O relator, deputado José Medeiros, do PL do Mato Grosso, concordou com a necessidade de controle da leucena.
8: É uma leguminosa muito aceita pelos produtores, porque tem alto índice de proteína para o gado, mas ela também se espalha de forma assim, muito avassaladora, e ele pede justamente a substituição gradativa dessa leguminosa para que não vire uma praga por todo o país. Porque ela produz bastante semente, é levada pelo vento, por passarinhos também. De um bem que se esperava, acaba causando um problema para toda a atividade silvopastoril.
6: Para o controle gradual da planta, o projeto de lei prevê campanhas educativas, linhas de financiamento, assistência técnica e extensão rural voltadas à substituição da leucena por espécies alternativas. Áreas rurais que cultivam a planta terão até 10 anos para erradicá-la. O texto ainda proíbe o plantio de leucena em áreas de preservação permanente, unidades de conservação de proteção integral, florestas públicas, terras indígenas e territórios quilombolas. A proposta de erradicação da leucena ainda vai passar pela análise das comissões de meio ambiente, de finanças e tributação e de Constituição e Justiça. Da Rádio Câmara de Brasília, José Carlos Oliveira.
5: Justiça.
19: Comissão aprova projeto que aumenta a proteção para vítimas de violência, exigindo que o juiz escute a mulher antes de decidir pela revogação de medidas protetivas do agressor.
18: O projeto está pronto para entrar na pauta do plenário da Câmara, como informa a repórter Silvia Munhato.
24: A Comissão de Constituição e Justiça da Câmara aprovou o projeto que determina que, antes de decidir sobre a revogação de medidas protetivas de urgência do agressor, o juiz escute a mulher vítima de violência doméstica e familiar familiar e verifique se ela não está em risco. Além disso, a proposta determina a realização da chamada audiência de admoestação para soltura de agressor em caso de revogação de prisão preventiva. É o que explica a relatora, a deputada Laura Carneiro, do PSD do Rio de Janeiro.
5: E o juiz vai dizer para ele: olha só, o senhor, se descumprir, vai acontecer isso. Se o senhor deixar de cumprir as medidas protetivas, vai acontecer isso. Ou seja, ele de alguma maneira vai fazer com que o agressor repense qualquer possibilidade de reincidência naquela conduta.
24: A audiência deverá se realizar em até 48 horas da decisão de soltar o réu. As medidas serão inseridas na Lei Maria da Penha. Laura Carneiro defendeu que o contato com a vítima deve ser realizado pela equipe técnica da vara especializada, por equipamento da rede de enfrentamento à violência da região, de seu domicílio, ou ainda pelo próprio juízo da vara de violência doméstica e familiar. Entre as medidas protetivas previstas na Lei Maria da Penha estão a suspensão do porte de arma, o afastamento do lar ou a proibição de aproximação da vítima. A proposta que aumenta a proteção para a mulher vítima de violência deverá ser analisada agora pelo plenário da Câmara. Da Rádio Câmara de Brasília, Silvia Minhato.
7: Segurança Pública.
19: Pessoas que estiverem cumprindo medidas protetivas com base na Lei Maria da Penha podem ter suspenso o direito a ter armas de fogo. Proposta nesse sentido está sendo examinada pela Câmara. A reportagem é de Luiz Cláudio Canuto.
9: A Comissão de Segurança Pública da Câmara aprovou projeto que impede que pessoas que estejam em cumprimento de medidas protetivas com base na Lei Maria da Penha tenham ou comprem armas de fogo e munições. O texto aprovado é uma nova versão da proposta feita pelo relator, deputado Aloysio Mendes, do Republicanos do Maranhão. De acordo com a nova redação, a suspensão do direito a armas vira uma medida obrigatória até a revogação da medida protetiva ou o arquivamento do caso. Para garantir o cumprimento da lei, o relator incluiu a exigência de uma certidão negativa de medidas protetivas para quem queira comprar ou portar armas de fogo no Brasil. É uma mudança no Estatuto do Desarmamento. Ao juiz, caberia comunicar a decisão a diversos órgãos, como o Exército, no caso de atiradores esportivos, a Polícia Federal, para quem é caçador, e também às empresas de segurança, caso seja um emprego do acusado de agressão. Entre as mudanças feitas, o relator tirou do texto original a previsão de novas penas para tentativas de compra de armas, porque a legislação penal já prevê punições para uso e porte ilegais. Também ficou de fora a criação de novos canais de atendimento específicos, porque já existe o número 180 para denúncias de violência contra a mulher. O texto original tratava apenas do registro de agressão em inquéritos, mas o relator vinculou a proibição à concessão da medida protetiva. Aloysio Mendes acha que a vinculação dá maior eficácia jurídica e rapidez à segurança da vítima.
10: Nós temos estatísticas recentes que dizem que quase 58% dos crimes cometidos contra as mulheres são praticados com armas de fogo. Aprovamos na Comissão de Segurança Pública e Combate ao Crime Organizado por unanimidade. E esse projeto vai coibir ainda mais a prática desse tipo de crime.
9: O texto já foi aprovado pela Comissão de Defesa dos Direitos da Mulher e agora está na Comissão de Constituição e Justiça, mas pode ser votado pelo plenário porque está em regime de urgência. Da Rádio Câmara de Brasília, Luiz Cláudio Canuto.
7: Votação.
18: Oficiais de Justiça e fiscais agropecuários

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1: 20h04.
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0: pensa no cu, cara. Só.
1: Calabouço do Rock RCC FM. Estamos aqui ao vivo, porque hoje é uma sexta-feira que é o quê, Metz?
0: Oi, boa noite. Sexta-feira de muito rock no Caí.
1: Maravilha. Boa noite, calabouceiros, ouvintes. Boa noite, Alexandre Metz.
0: Boa noite, Estevão. Tudo certo?
1: Tudo certo. Tudo maravilhoso, né? Como sempre deve
0: tudo
1: ser.
0: Tudo bem.
1: É, porque hoje é sexta-feira. E o nosso telefone, a linha direta é 36353152, o nosso zap 998175690, faça seu pedido aí. Para ouvir o programa, aí pode sintonizar ali então no site, né, rcc.fm.br, tem ali os links para ouvir aí pela internet, ou baixe seu aplicativo ali, que deve estar já baixado, né, e é só buscar ali RCC FM, Rádio Comunitária Caense, e adicionar em favoritos e se programar para toda sexta aqui, ouvir o Calabouço do Rock. Mendes, acho que depois vamos falar um pouco aí. Hoje tem noite de rock também, não só aqui na RCC, mas também lá no Parque Centenário, Festa da Bergamota. E aí vamos falar um pouquinho disso aí, que a galera tá agitando, né? Mas enquanto isso, vamos começar ouvindo aqui um rock de altíssima qualidade.

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0: Voltando aí, Calabouço do Rocket, nosso primeiríssimo bloco, que ouvimos o quê, Mets?
1: Então a gente abriu com Saxon Crusader. Na sequência teve Van Halen com Dance the Night Away. E fechando com Rush, Time Stand Still.
0: Maravilha, só para destacar, anunciar aqui então que junto aqui com o Calabouço do Rock também está ocorrendo a Noite do Rock ali na festa da Bergamota Parque Centenário, né, que às 18 horas começou o show, teve o show aí da Tempo Saturno, né, a banda caiense que volta e meia aparece aqui no programa para fazer um ao vivo. Aí às 19h30 começou aí o show da Old Silver, que certamente está rolando aí agora, né. E às 21 horas vai ter Planeta Sul, que também, que não é mais Planeta Sul, tá aqui escrito, né, Planeta Sul, mas o pessoal tinha que ter se ligado, porque é banda Planeta agora. Às 21 horas, aí também já tiveram algumas vezes aqui no Calabouço com a formação Planeta Sul, né, mas agora é a banda Planeta que está lá, vai estar lá nova. 22h30, aí a banda também roqueira Gravata Preta, que vai fazer um show aí até próximo da meia-noite, onde vai ter aí o evento, a atração principal, Rock de Galpão, que nas antigas aí teve até a participação no vocal do Neto Fagundes.
1: Essa Gravata Preta aí, de onde é que é essa banda, Estevão?
0: Temos que pesquisar. Daqui a pouco, sendo de perto, local? A gente até convida, né?
1: É local aí. Daqui? Será?
0: Tem que dar uma olhada aí. Eu não tinha ideia, realmente. Gravata Preta, nunca... É uma pesquisada aí de que cidade aí da vizinhança aí eles são. E daqui a pouco, né, a gente lança um convite. Muito bem. Mais só um antes.
1: Vamos nessa.
0: Começando agora com o Whitesnake.

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0: Voltando aí, Calabouço do Rock, RCC FM, neste momento, 8 horas e 43 minutos. 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
1: Abrimos aí com Whitesnake ao vivo, Come On. Na sequência teve Wishbone Ash com Blow and Free. E fechando, Zephyr com Sold My Heart.
0: Muito bem, sobrou notícia, Mets? Ou vai ficar para o próximo?
1: Próximo.
0: Próximo teremos, então, alguma novidade aí, trazida pelo Mets. Mais som agora de qualidade.

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0: Escala, Bolsa do Rock, RCC, FM, 9 horas 55 minutos, informação ótica Simone. 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
1: A gente abriu então o bloco com Should I Stay or Should I Go, com The Clash. Na sequência, Heart of the Moment, com Asia. E fechando, Lark Time, com Atlanta Rhythm Section.
0: Beleza. Sobrou uma coisa para falar, Mets?
1: A coisinha aí do AC/DC. Um clássico aí da era do Bon Scott que o Brian Johnson nunca quis cantar. O AC/DC ali então começou, né, cara, primeiro vocal o Bon Scott. E teve uma faixa, It's a Long Way to the Top, If You Wanna Rock and Roll. Ela foi lançada originalmente no álbum de 75, o australiano TNT. E depois ela era incluída na versão internacional do álbum High Voltage.
0: Bueno.
1: Faixa aqui. E aqui abre esse álbum internacional. Um riff direto, um refrão sobre a dureza da vida no rock. E o Bon cantando, né, como quem conhecia bem o caminho que era entre o palco e a sarjeta. E esta faixa aí, ela foi tocada algumas vezes ao vivo nos anos 70, depois, claro, eles não tocaram ela mais. E segundo o baixista, o Mark Evans, deixa eu ver se eu vou achar isso aqui, ó. Putz, acho que eu perdi esse negócio aqui agora. O problema era a afinação da banda em executar essa faixa aqui, tá? Ela tinha um lado prático, né? O baixista Mark Evans disse isso aí, ó. Que essas gaitas de Follies tinha que ter uma afinação. Uma coisa que era muito ruim de fazer ao vivo, tá? E era uma faixa que tinha uma associação direta com o falecido vocalista Bon Scott, tá? E como a gente disse aqui, né, precisava ajustar muito uma afinação para acompanhar a tonalidade da gaita. E como esse se sempre usou por um show direto, seco e sem muita firula, isso já era uma dor de cabeça considerável. E o AC/DC na época já estava desenvolvendo grandes músicas como Hall of the Rose, Highway to Hell, TNT, as próprias aí, né? E ela começou a perder espaço ao vivo, justamente pelo problema da execução. E ela era tratada entre a banda e até pelo Brian Johnson como uma imagem viva do vocalista que tinha morrido até a entrada, antes da entrada do Brian Johnson. Então, eles pensaram assim em preservar esse espaço que pertencia só a ele, o Bon Scott. E o Brian cantou muitas músicas da fase anterior, mas aquela carregava uma marca difícil de dividir. E simplesmente por isso o Brian não executava, nunca executou essa faixa ao vivo.
0: Muito bem, tá aí a grande história aí do Brian e sua banda. Mais somente, uma clássica agora aí do ZZ Top.